0: vai participar ao lado da ministra Margareth Menezes e de autoridades locais da entrega da terceira e última etapa do projeto de requalificação do Teatro Castro Alves. O local foi modernizado e restaurado após o teto da sala principal ter sido atingido por um incêndio em 2023. O edifício, de estilo modernista, contou com melhorias estruturais que seguem padrões internacionais, preservando o valor histórico e arquitetônico do complexo, que é tombado pelo IPHAN como patrimônio nacional. O Teatro Castro Alves já abrigou momentos marcantes das artes cênicas do país e já foi palco de shows históricos como o de João Gilberto, Doces Bárbaros e Raul Seixas. As obras contaram com um investimento de mais de 260 milhões de reais, unindo recursos dos governos federal e estadual, e representa a maior intervenção já realizada no teatro desde a inauguração em 1967. Mariana, Luciano, eu volto com vocês no estúdio.
1: Obrigado, Rafael, pela participação ao vivo aqui na Voz do Brasil.
2: E o presidente Lula esteve mais cedo em Itaparica, também na Bahia. O local é a maior ilha marítima do Brasil, chegando a receber 300 mil turistas na temporada de verão.
1: Hoje foi dada a largada à construção de uma ponte que vai ligar a ilha à capital baiana, trazendo mais desenvolvimento e empregos para a região.
2: Ao todo, serão beneficiados pelo projeto de infraestrutura cerca de 10 milhões de pessoas de 250 municípios.
3: A ponte Salvador-Itaparica terá 12 quilômetros de extensão e vai reduzir o tempo de travessia de 1 hora para 15 minutos entre a capital baiana e a ilha. O projeto integra o novo PAC e contará com 3 bilhões de reais de investimentos federais. Nesta quarta-feira, em Veracruz, na Bahia, o presidente Lula participou da cerimônia que marcou o início oficial das obras.
4: A Bahia precisava de um outro escoamento da riqueza produzida pela Bahia. E se optou por fazer essa ponte e fazer uma estrada.
3: A ponte, que será construída sobre a Baía de Todos os Santos, será a maior da América Latina sobre o mar. 300 profissionais já atuam nos 3 canteiros de obras implantados para a execução do projeto. A expectativa é de que aproximadamente 28 mil veículos utilizem diariamente a nova ligação, que vai fortalecer também cadeias produtivas ligadas ao turismo, à indústria e ao comércio, de acordo com o governador da Bahia, Jerônimo Rodrigues.
5: Essa ponte, ela é estratégica. Quem vem do oeste com cargas de grãos, de algodão, de fruta, vai economizar até 200 quilômetros. A economia é o tempo dos motoristas, dos caminhoneiros.
3: Ao todo, 27 empresas brasileiras já foram contratadas para fornecer equipamentos, materiais e serviços. O empreendimento é resultado de uma parceria público-privada entre o governo da Bahia e a concessionária Ponte Salvador-Itaparica. E a expectativa é que seja entregue em 2031. Reportagem Graziele Bezerra.
1: E ainda na Bahia, no município de Alagoinhas, o governo do Brasil entregou um novo hospital que estará preparado para atender mais de 500 mil pessoas de 34 municípios.
2: Também foram realizadas entregas de ambulâncias e ônibus escolares para atender o estado.
1: Um investimento de 500 milhões de reais só para a saúde.
6: O Hospital Regional Litoral Norte recebeu 76 milhões de reais em investimentos para a construção. A unidade conta com 190 leitos para atendimentos clínicos, cirúrgicos, pediátricos e obstétricos. A expectativa é beneficiar 544 mil moradores, ampliando a oferta de serviços de média e alta complexidade e reduzindo a necessidade de deslocamentos para outras cidades, explica o ministro da Saúde, Alexandre Padilha.
7: Vai ser muito importante esse hospital aqui, vai facilitar muito a vida das pessoas, poder se tratar aqui, perto da família, mas vai servir a 34 municípios da região.
6: Além da entrega da nova estrutura, o Ministério da Saúde garantiu recursos para o funcionamento do hospital. Serão 92 milhões e 400 mil reais por ano para o custeio dos serviços. A Bahia também receberá um reforço de 18 milhões de reais anuais para ampliar a oferta de atendimentos especializados pelo Sistema Único de Saúde. Na educação, o governo do Brasil entregou 29 novos ônibus escolares, com investimento de 13 milhões e 200 mil reais pelo novo PAC. Segundo o ministro da Educação, Leonardo Barchini, todos os ônibus escolares são modernos, confortáveis e seguros.
8: Você anda em qualquer estrada, pode ser estrada de chão, pode ser na rodovia, em todos os estados, você tem um ônibus amarelinho, e esse ônibus

0: Veículos do programa agora têm especialistas Caminhos da Saúde. São 180 vans e micro-ônibus para o transporte de pacientes, além de 58 unidades odontológicas móveis e 18 novas ambulâncias do SAMU, reforçando a assistência à saúde em diversas regiões do estado. Reportagem Pablo Mundim.
1: São Paulo recebeu hoje o primeiro escritório do programa Brasil contra o Crime Organizado.
2: O objetivo é integrar as ações do governo federal, dos estados e municípios no combate aos crimes e às facções criminosas.
1: O programa, lançado no mês de maio, conta com investimentos de 11 bilhões de reais e já causou um prejuízo de 3 bilhões de reais às facções.
3: A União ainda mais presente no estado de São Paulo para combater o crime organizado. É o que acontece a partir de hoje com a implantação do Escritório Nacional Antifacção pelo Ministério da Justiça e Segurança Pública. O foco está na asfixia financeira ao crime organizado. O escritório é ligado à Secretaria Nacional de Segurança Pública. O secretário Chico Lucas explica que, na prática, aumenta a integração entre União, estados e municípios no combate ao crime.
4: A gente tem que ter essa proximidade com as forças de segurança estaduais, com as forças federais que estão localizadas em São Paulo e com todos os membros desse arranjo produtivo, o sistema financeiro, os empresários, para justamente ter mais efetividade.
3: O primeiro escritório foi inaugurado aqui em São Paulo. O segundo vai ser no Rio de Janeiro na próxima sexta-feira e também na cidade de Foz do Iguaçu, no Paraná, região da Tríplice Fronteira. Os escritórios integram o programa Brasil contra o Crime Organizado. O programa já causou prejuízos de 3 bilhões de reais às organizações criminosas e já prendeu mais de 18.800 pessoas. O ministro da Justiça e Segurança Pública, Wellington César Lima e Silva, destaca que, com o plano, o combate ao crime organizado ganha um rumo ainda mais estratégico.
5: O importante é aumentar o volume de dados, ter esse diagnóstico cada vez mais detalhado e refinar as estratégias através da cooperação. Nós estamos realizando uma operação nacional e duas operações regionais todos os meses e vamos continuar assim até o final do ano.
3: Em menos de 2 meses de programa, o país registrou quedas nos crimes violentos e patrimoniais. Entre maio desse ano e maio de 2025, os homicídios dolosos caíram mais de 17%, os latrocínios mais de 14%, o roubo de carga recuou quase 32% e o de veículos 26%. Reportagem Vanessa Casalino.
2: Levar informações e conteúdo das emissoras públicas para todos os cantos do Brasil.
1: Com esse objetivo, o programa Brasil Digital tem ampliado o número de municípios beneficiados com a chegada do sinal.
2: Já foram instaladas mais de 50 estações de transmissão e até o fim do ano serão mais 75.
6: Mais de 10 milhões de pessoas já foram beneficiadas pelo programa Brasil Digital, que amplia o acesso da população brasileira à TV pública por meio de sinal digital aberto e gratuito. Segundo o balanço apresentado pelo Ministério das Comunicações, pela Anatel e pela empresa Brasil de Comunicação, a EBC, já foram instaladas 55 estações de transmissão pelo país, ampliando a cobertura para 147 municípios. Para o segundo semestre, a meta é instalar outras 75 estações. O ministro das Comunicações, Frederico Siqueira, destacou que o programa é uma prioridade do governo federal e falou sobre as vantagens de levar o sinal a mais municípios.
7: A gente precisa e precisava ampliar a capilaridade da comunicação pública nas áreas mais remotas do nosso país. Para esse ano, mais 75 estações na prioridade e com certeza a gente terá sucesso na execução até o final do ano. Em cada localidade atendida, a população ganha mais qualidade de imagem, estabilidade do sinal e acesso a um conteúdo público de qualidade.
6: As estações entregues até agora estão distribuídas por todas as regiões do país. O Norte e o Nordeste concentram 14 instalações cada. O Sudeste contabiliza 11 estações, seguido pelas regiões Sul, com 10, e Centro-Oeste, com 6. Para a presidente da empresa Brasil de Comunicação, Antônia Pellegrino, o programa leva mais cidadania aos brasileiros.
8: Esse evento marca um balanço do Brasil Digital, um programa vitorioso e também um marco da maior expansão de sinal da comunicação.

0: Comunicação pública que já tivemos no país. Cultura, informação de qualidade e cidadania para milhares de brasileiros. Esse é o sentido do Brasil Digital, ampliar o alcance do sinal, mas com isso aumentar o alcance da cidadania.
1: Com investimento de 208 milhões de reais do novo PAC e do leilão do 4G, o programa Brasil Digital é viabilizado por meio de parcerias com instituições públicas nos municípios. Com isso, a população passa a ter acesso gratuito a canais como Canal Gov, TV Brasil, Canal Educação, Canal Saúde, além da TV Câmara, TV Senado, TV Assembleia e onde houver canais das câmaras municipais. Reportagem Márcia Fernandes.
2: Jornalistas, influenciadores estiveram hoje na sede da empresa Brasil de Comunicação em Brasília para saber mais sobre a implementação da TV 3.0.
3: O encontro foi transmitido em uma live com participação da diretora-presidente da EBC, Antônia Pellegrino, e do secretário de Políticas Digitais da Secretaria de Comunicação Social da Presidência da República, João Brant.
2: A nova geração da televisão aberta, também conhecida como DTV+, terá mais qualidade de som e imagem, interatividade e integração à internet.
3: A EBC, definida como operadora da chamada Plataforma Comum da DTV+, é responsável por administrar a infraestrutura compartilhada, que vai permitir a oferta de aplicativos, serviços interativos e recursos digitais.
2: E a gente vai continuar falando de acesso à comunicação, dessa vez para quem vive no norte do país.
3: Um dos desafios para chegar a algumas localidades na região são florestas densas e grandes distâncias do território.
2: A saída para superar esses obstáculos foi o uso de cabos que passam por baixo dos rios.
3: Esse é o programa Norte Conectado, a maior rede de infovias subfluviais do mundo. Já beneficia mais de 6 milhões de pessoas na região.
4: O programa Norte Conectado prevê 9 infovias, com 13 mil quilômetros de cabos de fibra ótica instalados no fundo dos rios amazônicos. Quando concluído, vai conectar 70 localidades em 6 estados: Acre, Amapá, Amazonas, Pará, Rondônia e Roraima. Antes da chegada do programa, quase metade dessas áreas ainda não tinha acesso à internet de alta velocidade. Com investimento de 1 bilhão e 300 milhões de reais, por meio do novo PAC, 6 infovias já foram concluídas e outras 3 estão em implantação. A expectativa é de beneficiar cerca de 7 milhões e meio de pessoas. Para quem vive na região, a conexão de internet representa novas possibilidades de acesso a serviços e educação. É o que conta Alzanir Fernandes Pinto, da comunidade indígena Filadélfia, de Benjamin Constant, no Amazonas.
5: Antes de a gente ter internet, a gente tinha que se deslocar daqui da nossa comunidade para a cidade para ter acesso. A gente alugava 1 hora, 2 horas e fazia os trabalhos da nossa aula, da universidade.
4: Além de conectar moradores, o Norte Conectado já disponibilizou mais de 900 pontos de acesso para escolas, unidades de saúde, órgãos públicos e espaços de inclusão digital. O ministro das Comunicações, Frederico de Siqueira Filho, destacou que a expansão da conectividade ajuda a reduzir desigualdades e fortalece a infraestrutura digital do país.
6: É o quanto a gente consegue impactar a vida das pessoas quando a gente aumenta a conectividade, né? Quando a gente instala uma antena de telefonia móvel, quando a gente conecta uma escola, quando a gente liga uma infovia, a gente está fazendo parte dessa grande integração de estratégia de inclusão digital do nosso país, mobilizando jovens, idosos e adultos.
4: Outra entrega do Ministério das Comunicações é a rede privativa de comunicação da Administração Pública Federal, uma estrutura que não usa o acesso comercial e assim garante mais segurança no compartilhamento de informações do governo. Reportagem Luciana Colares de Holanda.
2: rastrear embarcações, combater a pesca ilegal e, principalmente, atuar na segurança e preservação da vida dos pescadores, foi lançada uma sala de monitoramento em tempo real das vidas humanas no mar.
3: O acompanhamento permite uma resposta rápida em caso de emergências.
2: E dá mais transparência às ações do governo de combate à pesca ilegal, por exemplo. Foi o que destacou o ministro da Pesca e Aquicultura, Edipo Araújo.
7: Essa sala, ela é inédita, mostra o compromisso, né, do governo do Brasil com transparência, geração de dados e informações, mas também o compromisso do Brasil de combater a pesca ilegal, não reportada e não regulamentada. Uma infraestrutura para conduzir todos os processos e ferramentas de monitoramento e controle. É o governo do Brasil trabalhando em prol do fortalecimento, mas do desenvolvimento sustentável da pesca brasileira.
3: A entrega faz parte das comemorações da Semana Nacional de Promoção da Pesca Artesanal, celebrada esta semana.
2: Autonomia econômica para as mulheres no campo.
3: Com o novo plano Safra da Agricultura Familiar lançado nesta terça-feira, as produtoras rurais passam a contar com juros mais baixos no Programa Nacional de Fortalecimento da Agricultura Familiar.
2: O valor foi reduzido de 3% para 2% ao ano, com um limite de financiamento de até R$100 mil.
3: Com isso, o governo quer garantir melhores condições às agricultoras para ampliar a produção de alimentos à mesa dos brasileiros.
2: A ministra do Desenvolvimento Agrário e Agricultura Familiar, Fernanda Machiavelli, destacou o avanço da participação das mulheres no acesso ao crédito rural durante o programa Bom Dia Ministra, produzido pela empresa Brasil de Comunicação.
8: Hoje eu tenho a alegria de dizer que nós, as mulheres, já são mais de 50%, 55% dos contratos que acontecem no microcrédito. Que nós já somos 40% do volume de crédito total do Pronaf. E que nós dobramos o volume de crédito desde 2023 para cá, que chega para as mulheres. Mas a gente quer mais, a gente quer avançar mais, porque nós queremos que as mulheres tenham autonomia econômica.
3: A ministra do Desenvolvimento Agrário destacou ainda a ampliação do acesso ao crédito para a juventude rural.
2: Agora, o limite passou de R$8 mil para R$16 mil, no caso de dois jovens da mesma família acessando o financiamento.
3: Para ter acesso ao crédito, é preciso ter o Cadastro Nacional na Agricultura Familiar e entrar em contato com o órgão de assistência técnica e extensão rural do seu estado.
2: Três meses após o lançamento, o Mac Livros atingiu 1 milhão de usuários.
3: O Mac Livros é uma plataforma que funciona como uma biblioteca digital.
2: E funciona como uma biblioteca mesmo. Você pode alugar o livro por 14 dias e renovar pelo mesmo período. Tudo isso de graça.
3: A ferramenta foi atualizada com obras em espanhol e inglês. E com isso é possível acessar 25 mil obras nacionais e internacionais.
9: O Ministério da Educação ampliou o acervo do Mac Livros com a disponibilização de obras em versões originais em inglês e espanhol. Ao todo, foram incorporadas 7.832 publicações. Entre os autores disponíveis em inglês estão William Shakespeare e Virginia Woolf. Já em espanhol, os leitores poderão acessar obras de escritores como Gabriel Garcia Marques, Frederico Garcia Lorca e Teresa Orbegoso. A atualização também traz novos títulos em português de diferentes gêneros publicados por editoras como Fósforo, Peirópolis e Ciranda. Com a atualização, o Mac Livros passa a ter 17.610 obras em português, 6.468 em inglês e 2.724 em espanhol, ampliando o acesso gratuito dos brasileiros a diferentes tradições literárias e culturais. A novidade ainda fortalece a experiência de aprendizagem oferecida por outra ferramenta, o Mac Idiomas, uma plataforma do Ministério da Educação, disponível em versão web e aplicativo voltada ao ensino gratuito de inglês e espanhol. Atualmente, o Mac Idiomas reúne mais de 212 mil usuários ativos e oferece cursos do nível básico ao avançado. Reportagem Júlio César de Oliveira.
2: Para acessar a plataforma de leitura, basta ir no aplicativo Mac Livros ou no endereço maclivros.mec.gov.br. Mac Livros, MSC Livros, .mec.gov.br.
3: Foi inaugurada a primeira Casa da Igualdade Racial na cidade de Itabira, em Minas Gerais.
2: A cidade possui mais de 70% da população negra e agora passa a contar com apoio psicológico, social e jurídico a vítimas de crimes raciais, além de incentivar o desenvolvimento pessoal e profissional.
3: Além de Minas Gerais, o Rio de Janeiro, Ceará, Rio Grande do Sul e Bahia já contam com Casas da Igualdade Racial.
2: E o governo do Brasil quer ampliar esse número. Está aberto até 15 de julho o prazo para que os estados e municípios participem do edital de chamamento público para os novos espaços.
3: Os critérios para participar podem ser conferidos no portal do Ministério da Igualdade Racial, em gov.br/igualdade-racial.
2: E essas foram as notícias do governo do Brasil.
3: Uma realização da Secretaria de Comunicação Social da Presidência da República.
2: Com produção da empresa Brasil de Comunicação.
3: Fique agora com o Minuto do TCU. Em seguida, as notícias do Poder Judiciário e do Congresso Nacional. Boa noite.
2: Boa noite, até amanhã.
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13: STF encerra primeiro semestre com mais de 11 mil decisões colegiadas.
14: STJ realiza sessão de encerramento do semestre e apresenta balanço de desempenho da Corte.
13: Justiça do Trabalho realiza audiência pública e estabelece metas para 2027.
14: Boa noite, eu sou Marcela Luiz.
13: E eu sou Walter Lima.
14: O Supremo Tribunal Federal encerrou o primeiro semestre com mais de 11 mil decisões colegiadas.
13: O ministro Edson Fachin apresentou o balanço das atividades e reafirmou o compromisso da Corte com a transparência, independência e pluralidade. Carolina Chaves.
15: Segundo Edson Fachin, a Corte encerrou o período com os seguintes números: mais de 43 mil processos julgados, integrando quase 60 mil decisões, 11 mil decisões do colegiado do tribunal, 27 novos temas de repercussão geral analisados, o que liberou mais de 42 mil processos que aguardavam um entendimento. Edson Fachin reafirmou o compromisso com a transparência, com os julgamentos de repercussão geral e com o aperfeiçoamento da gestão.
16: Esta Corte trabalhou e muito em favor do Brasil, do Estado de Direito e da democracia. Estamos sempre juntos na defesa do interesse institucional. Compreensões distintas de fatos e processos, e elas existem, como é próprio de uma Corte Plural Independente, são expressões de saúde institucional e não de fraqueza. O diálogo entre diferentes perspectivas jurídicas é o que confere legitimidade às nossas decisões e profundidade à nossa jurisprudência.
14: O STJ também encerrou o semestre hoje, apresentando o balanço de julgados no período.
13: A sessão da Corte Especial foi conduzida pelo ministro Herman Benjamin, presidente do tribunal. Fátima Uchoa.
17: Na sessão de encerramento do primeiro semestre, o presidente do STJ, ministro Herman Benjamin, apontou um recorde de 260.220 processos recebidos no período, sendo quase 25 mil a mais do que de janeiro a junho do ano passado. Ele manifestou preocupação com um crescimento contínuo da demanda processual.
18: Os números são preocupantes. Nós já estávamos inviabilizados o ano passado e a curva da inviabilização continua ascendente.
17: O STJ julgou 291.280 processos. O número de julgamentos chega a 414.248 quando considerados agravos internos, agravos regimentais e embargos de declaração, e baixou 265.516. Os dados correspondem à média de cerca de 7 decisões por minuto para cada ministro.
14: Tribunal Superior Eleitoral faz balanço dos julgamentos e da preparação para as eleições 2026.
13: A sessão foi conduzida pelo ministro Cássio Nunes, presidente do TSE, Fábio Ruas.
19: O ministro Cássio Nunes Marques destacou que neste semestre o TSE realizou 88 sessões de julgamento. Foram 1.656 processos, sendo 336 em sessões presenciais e 1.320 virtuais. O TSE ainda lançou o Manual do Eleitor, com linguagem acessível e que vai ser traduzido para línguas indígenas.
14: Justiça do Trabalho realiza audiência pública e estabelece metas para 2027.
13: A proposta é aprimorar os serviços da Justiça do Trabalho. Mila Amaral.
20: Esse foi o assunto discutido hoje na audiência pública durante o debate realizado de forma online. Também foram estabelecidas as metas nacionais do TST para 2027, que aliás foram firmadas com o apoio da sociedade. Por exemplo, na consulta pública feita pelo TST, as pessoas pediram que aumente o número de processos julgados pelo tribunal, dando prioridade aos mais antigos, o estímulo à inovação no judiciário e pediram também para estabelecer o trabalho decente. O próximo passo agora é encaminhar essas demandas para o CNJ e, a partir da aprovação, colocá-las em prática.
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14: Uma boa noite.
13: E até amanhã.
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22: Eu sou Paula Groba.
23: E eu sou Humberto Pinheiro.
22: E estes são os destaques de hoje do Jornal do Senado, que começa agora.
23: Debate sobre o fim da jornada 6x1 divide opiniões no Senado.
22: Avança projeto que torna crime submeter pessoa indefesa à prostituição.
23: Comissão aprova a autorização para servidor público atuar como MEI.
22: Boa noite.
23: Boa noite.
22: Representantes do governo, dos empresários e dos trabalhadores participaram no plenário do Senado de um debate sobre a proposta de emenda à Constituição que acaba com a jornada de trabalho 6x1.
23: Opiniões a favor e contrárias estiveram no debate, que teve participação de centrais sindicais e da Federação das Indústrias de São Paulo. A reportagem é de Márcio Maturana.
24: O presidente da Federação das Indústrias de São Paulo, Paulo Scaff, disse ver motivações eleitorais para a aprovação da proposta neste momento, e foi respondido pela líder do governo no Senado, Tereza Leitão, do PT de Pernambuco.
25: Me desculpe, doutor Paulo, a PEC foi protocolada em 2019. Não é uma PEC boca de urna.
24: Já o senador Jaime Bagatoli, do PL de Rondônia, criticou a proposta e citou a Argentina como exemplo a seguir.
26: Na Argentina, pode-se trabalhar até 12 horas por dia, não passando das 48 horas semanais. É isso que precisamos ter para nós avançarmos no Brasil.
24: O senador Rogério Carvalho, do PT de Sergipe, disse que a redução da jornada é uma questão civilizatória.
27: Essas 44 horas estão reservadas para os que ganham menos, para os que têm mais tempo de deslocamento, menos tempo de vida, portanto, pelo amor de Deus, é muita insensibilidade.
24: Para o líder da oposição no Senado, Rogério Marinho, do PL do Rio Grande do Norte, a jornada de trabalho deve ser negociada entre patrão e empregado.
26: A
0: questão da preponderância do que é negociado sobre o legislado, justamente para fortalecer os sindicatos laborais.
24: A sessão foi presidida pelos senadores Laércio Oliveira, do PP de Sergipe, e Paulo Paim, do PT do Rio Grande do Sul.
22: Antes da sessão de debate sobre o fim da escala 6x1, o presidente do Senado, Davi Alcolumbre, se reuniu com parlamentares e líderes de centrais sindicais para discutir a proposta de emenda à Constituição que reduz a jornada de trabalho. O presidente da Central Única dos Trabalhadores, Sérgio Nobre, classificou como excelente a reunião com Alcolumbre e afirmou esperar que a proposta tenha tramitação célere no Senado.
23: Já a líder do governo, senadora Tereza Leitão, do PT de Pernambuco, destacou que o calendário de votação do texto não tem caráter eleitoral e que os próximos passos serão definidos ao longo da discussão na casa. A proposta de redução da jornada de trabalho já foi aprovada pela Câmara dos Deputados e aguarda análise dos senadores.
22: Pessoas sem condições de compreender o que acontece ou de oferecer resistência poderão ter proteção mais ampla contra a exploração sexual.
23: A Comissão de Direitos Humanos do Senado aprovou um projeto que aumenta a pena para o crime de exploração sexual de pessoas vulneráveis e prevê punição mais rigorosa quando o autor for um familiar ou tiver relação de confiança com a vítima. Repórter Rodrigo Rezende.
1: Submeter, induzir ou atrair para prostituição ou qualquer outra forma de exploração sexual pessoas vulneráveis que não tenham necessário discernimento sobre o ato, pode levar à prisão de até 16 anos. Esse é o objetivo de projeto aprovado pela Comissão de Direitos Humanos. A autora da proposta, senadora Jussara Lima, do PSD do Piauí, afirma que a medida busca ampliar o escopo previsto no Código Penal, que já incluía crianças e enfermos. E a ideia é dar ainda mais segurança aos diversos grupos vulneráveis no país.
4: O projeto, ele tipifica o crime de submissão à prostituição ou a outras formas de exploração sexual, inclusive nos casos em que a vítima, por qualquer outro motivo, ela não tenha condições de oferecer resistência. A medida busca preencher uma lacuna na legislação brasileira, ampliando a responsabilização de criminosos que se aproveitam de vulnerabilidade das vítimas.
1: O projeto também eleva para até 12 anos a pena quando a vítima for coagida por alguém próximo a ela. Como ressalta o relator do projeto, o senador Rogério Carvalho, do PT de Sergipe.
5: Merece destaque a previsão de agravamento quando a coação é exercida contra a vítima ou seus familiares, alcançando seu grau máximo de reprovação quando perpetrada pelos próprios familiares ou pessoas do círculo íntimo da vítima.
1: A proposta segue para análise da Comissão de Constituição e Justiça.
22: E trabalhadores cadastrados no programa de famílias acolhedoras poderão fazer jus a 3 dias de folga remunerada quando precisarem acolher criança ou adolescente em situação de vulnerabilidade.
23: É o que diz um projeto aprovado pela Comissão de Assuntos Sociais do Senado e que segue para a Câmara dos Deputados. Repórter Marcela Diniz.
6: Por decisão judicial, após um episódio de violência em casa, por exemplo, crianças e adolescentes podem ser encaminhados temporariamente para as chamadas famílias acolhedoras. São pessoas cadastradas e selecionadas pelo poder público para essa função. O acolhimento tem caráter transitório e não se confunde com a adoção por durar no máximo 1 ano e meio. O projeto aprovado no Senado concede ausência remunerada de 3 dias consecutivos ao trabalhador ou à trabalhadora que acolher criança ou adolescente em sua casa. O senador Flávio Arnes, do PSB do Paraná, defende esse tempo como forma de dar atenção integral àqueles meninos em situação de extrema vulnerabilidade.
7: A pessoa que está trabalhando tem que ter pelo menos um momento, que a gente estamos colocando, de 3 dias para receber a criança, acolher, enquanto os trâmites judiciais acontecem também. E com isso, inclusive, dar contribuir para uma perspectiva nova de vida para a criança e para o adolescente.
6: O projeto é de autoria do senador Alan Rick, do Republicanos do Acre, e precisará passar pelo crivo da Câmara dos Deputados.
22: O Senado aprovou a adesão do Brasil a um acordo sobre comércio de aeronaves civis.
23: Um dos principais pontos do documento da Organização Mundial do Comércio é a eliminação de tarifas de importação para todos os aviões desse tipo e determinados produtos destinados ao setor. Repórter Pedro Pincer.
8: Além da eliminação de tarifas, o acordo sobre o comércio de aeronaves civis trata da redução de barreiras não tarifárias, das decisões de compra de aeronaves civis, dos subsídios restringidas à exportação e de regras para evitar restrições comerciais incompatíveis com o comércio internacional. Para o relator, senador Nelsinho Trade, do PSD de Mato Grosso do Sul, o texto favorece a indústria aeronáutica brasileira e o sistema de transporte aéreo.
2: Podemos agregar ao contexto descrito circunstâncias de que o Brasil passará a participar de maneira plena e em igualdade de condições das deliberações do Comitê TCA, que cuida de temas relevantes para a aviação civil na esfera global. Isso inclui a aplicação do acordo a novos produtos do setor.
8: O comércio mundial anual dos produtos cobertos pelo documento alcança 3,73 trilhões de dólares em exportações e importações, considerando a média de 2018 a 2022. Os principais parceiros comerciais do Brasil nesse conjunto de produtos são os Estados Unidos, China, Alemanha e Argentina. O texto segue agora para a promulgação.
22: E servidores públicos poderão ser microempreendedores individuais. É o que prevê um projeto aprovado na Comissão de Constituição e Justiça.
23: A proposta proíbe, no entanto, quem ocupa cargo em comissão ou exerça função de confiança de atuar como MEI. Repórter Bruno Lourenço.
3: A Comissão de Constituição e Justiça aprovou o projeto de lei que autoriza os funcionários públicos a se tornarem microempreendedores individuais. A legislação hoje veda a participação em gerência ou administração de sociedade privada e o comércio, exceto na qualidade de acionista ou cotista. O senador Esperidião Amin, do Progressistas de Santa Catarina, reforçou que as restrições impostas aos servidores públicos vão na contramão das necessidades do país de novos investimentos na economia.
9: Projeções indicam mudanças demográficas aceleradas devido ao envelhecimento da população, tornando essencial ampliar e não restringir o número de pessoas aptas a empreender para preservar o nível de desenvolvimento econômico nas próximas décadas. Vale destacar que a atividade dos servidores como MEI não prejudicará a administração pública. Já existem situações em que servidores acumulam cargos ou mantêm empregos privados.
3: Amin ressaltou ainda que a proposta traz salvaguardas para não causar prejuízos à administração pública, como o impedimento de que ocupantes de cargo em comissão e funções de confiança sejam MEIs. Se não houver recurso para a nova votação no plenário, a matéria poderá seguir diretamente para análise da Câmara dos Deputados.
23: Com edição de Paula Groba e trabalhos técnicos de Eliseu Caires, o Jornal do Senado fica por aqui. Acompanhe agora as notícias da Câmara dos Deputados. Boa noite.
22: Boa noite e até amanhã.
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12: Câmara aprova a redução de benefícios fiscais para cacau importado.
15: Vai ao Senado proposta que protege o uso de emblemas da Cruz Vermelha.
12: Presidente da Câmara reforça apoio ao agronegócio.
15: Proposta discutida por deputados prevê número máximo de alunos em sala.
12: Boa noite. A Câmara aprovou medida provisória que reduz benefícios fiscais sobre cacau importado. O repórter Antônio Vital explica a questão.
16: O plenário da Câmara aprovou medida provisória que reduz o prazo de isenção de tributo sobre o cacau importado, utilizado como insumo em produtos como chocolate exportado pelo Brasil. Hoje, o cacau inteiro ou partido, bruto ou torrado, comprado de outros países, paga menos IPI, PIS/PASEP e COFINS. Essa operação, quando o produto importado é depois usado como insumo de produtos industrializados, é conhecida como drawback. No caso do cacau, até a edição da medida provisória, em março, essas isenções e reduções de tributos valiam por até 2 anos. Com a medida, passam a valer por apenas 6 meses, com possibilidade de renovação a critério do Ministério do Desenvolvimento, Indústria, Comércio e Serviços. Isso significa que empresas que exportam produtos fabricados com cacau estrangeiro terão prazo menor para usufruir de benefícios fiscais na importação da fruta. Ao editar a medida provisória, o governo argumentou que os produtores de cacau brasileiros serão beneficiados com um possível aumento de venda à indústria. Ficam de fora da redução do prazo de isenções a manteiga de cacau, o cacau em pó e o chocolate importados. A medida provisória foi criticada em plenário por deputados do Novo e do Missão. Para o deputado Kim Kataguiri, do Missão de São Paulo, reduzir benefícios fiscais para produtos que depois serão usados como insumo para exportações prejudica a indústria nacional.
18: O que a gente está falando é o seguinte: Brasil, exporte menos chocolate e exporte mais cacau.
11: agregue menos valor para a sua produção. Aquilo que mais se critica no desenvolvimento da nossa indústria. O raciocínio é muito simples. Se eu estou importando um produto, mas esse produto, na realidade, é para eu processar, agregar valor e exportar, eu tenho uma suspensão desses tributos porque eu estou agregando valor na indústria nacional. E o governo quer acabar com isso e enfraquecer a nossa indústria.
16: A medida provisória foi defendida por deputados da base do governo. Para a deputada Jandira Fegali, do PCdoB do Rio de Janeiro, os produtores brasileiros de cacau serão beneficiados.
13: Ela garante a proteção da produção nacional. Cacau é uma produção importante no Brasil, que não pode ser penalizada por prazos e questões tributárias. É importante que a gente proteja essa produção para não gerar crise no setor, particularmente na região do norte e do nordeste brasileiro.
16: A medida provisória que reduz o prazo de isenção de tributos sobre cacau importado, utilizado como insumo em produtos como chocolate exportado pelo Brasil, seguiu para análise do Senado. Da Rádio Câmara de Brasília, Antônio Vital.
14: Direitos Humanos.
17: Tabata Amaral, do PSB de São Paulo, defende a aprovação da urgência de projeto que criminaliza o ódio contra as mulheres. Relatora da matéria, a deputada alerta que a misoginia se organiza nas redes antes de aparecer nas agressões e nos casos de feminicídio.
18: Hoje, existe uma verdadeira indústria do ódio que opera nas redes, que captura meninos muito jovens e os ensina a enxergar a mulher como inimiga, como objeto, como culpada. E o que nasce numa tela vira ameaça, vira assassinato. Chama isso pelo nome, misoginia, ódio às mulheres. Admitir que essa coisa tem contorno, que é concreta, que ela tem uma motivação e que deve ser punida. É um ato fundamental de proteção que uma sociedade deve oferecer para todas nós, começando pelas pequenas.
19: Tabata Amaral aponta que tem buscado apoio de diferentes bancadas para construir um texto capaz de unir parlamentares de todos os partidos. Ela pede que a Câmara aprove a urgência da proposta como forma de mostrar compromisso com o enfrentamento da violência contra mulheres.
17: Carol D'Artora, do PT do Paraná, também defende a aprovação do projeto que prevê penas para a misoginia. Segundo a parlamentar, a medida faz parte das políticas do governo de enfrentamento à violência e ao discurso de ódio contra as mulheres.
19: Na visão de Carol D'Artora, a criminalização da misoginia é uma forma de garantir maior proteção jurídica às mulheres, inclusive nos ambientes digitais. Para ela, a proposta amplia a participação feminina na política, na cultura, na ciência e em diversos espaços da sociedade.
17: Ilacir Bicalho, do Republicanos, destaca as conquistas femininas nas Forças de Segurança Pública de Minas Gerais ao celebrar a nomeação da Coronel Cleide Barcelos dos Reis Rodrigues, primeira mulher a assumir o comando-geral da PM do Estado em mais de 250 anos da corporação.
19: Ilacir Bicalho cumprimenta também a comandante-geral do Corpo de Bombeiros, Coronel Jordana de Oliveira Figueiras da Aldegã, e a delegada-geral da Polícia Civil, Letícia Batista Camboja Reis. Ele conclama os homens a unirem suas forças às das mulheres na luta por uma sociedade mais justa e igualitária.
17: Benedita da Silva, do PT do Rio de Janeiro, acredita que a Copa do Mundo deveria promover a integração entre os povos. No entanto, a deputada destaca relatos de racismo, xenofobia e tratamento discriminatório contra jogadores, árbitros e jornalistas durante o torneio.
19: Segundo Benedita da Silva, eventos esportivos internacionais devem ser marcados pelo respeito, pela inclusão e pela igualdade de tratamento entre os participantes. Ela acredita que a omissão da FIFA, entidade responsável pela organização da competição, contribui para a manutenção dessas práticas.
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14: Saúde.
0: A Câmara aprovou regras para proteger símbolos da Cruz Vermelha. A repórter Daniela Lessa acompanhou a votação.
4: A Câmara dos Deputados aprovou o projeto que protege o uso dos emblemas da Cruz Vermelha usados para identificar pessoas e transportes de saúde em situações de emergência e de conflito armado. O projeto busca adequar a legislação brasileira às convenções de Genebra e a protocolos internacionais já ratificados pelo Brasil. Pelo texto aprovado, os três símbolos da entidade passam a ter proteção legal. A imagem mais antiga é a da Cruz Vermelha. Outro símbolo reconhecido internacionalmente é o crescente vermelho, adotado em muitos países. O terceiro emblema é um losango vermelho em forma de cristal. Esses símbolos são usados para indicar proteção a equipes de saúde, hospitais, unidades sanitárias e meios de transporte para atendimento de feridos, doentes e náufragos. As denominações Cruz Vermelha, Crescente Vermelho e Cristal Vermelho também serão protegidas. A deputada Érica Cocai, do PT do Distrito Federal, defendeu a proposta, destacando o alcance mundial da Cruz Vermelha na defesa da vida.
5: É fundamental porque é uma instituição que trabalha com um princípio humanitário. É uma instituição que está em por volta de 190 países fazendo esta função. E muitas vezes em momentos de calamidade, em momentos de guerra, a Cruz Vermelha, ela tem uma possibilidade ou uma atuação para defender sempre a vida.
4: Ao defender a aprovação, a deputada Adriana Ventura, do Novo de São Paulo, argumentou que esses símbolos não devem ser usados de forma comercial para evitar enganos em situações de atendimento de emergência.
21: O que esse projeto faz é internalizar obrigações internacionais que já foram assumidas pelo Brasil, e isso também faz com que não tenha uso comercial indevido para que entidades humanitárias legítimas não tenham confusão.
4: O Serviço de Saúde das Forças Armadas poderá usar a Cruz Vermelha sobre fundo branco para identificar seu pessoal, suas unidades e seus transportes sanitários. Profissionais de saúde civis, hospitais e transportes civis também poderão usar o emblema, desde que tenham autorização. A proposta proíbe o registro de associações, empresas, marcas, desenhos ou modelos industriais que usem indevidamente os emblemas ou as denominações protegidas pela lei. Quem reproduzir ou imitar esses símbolos sem autorização poderá ser punido com detenção de 1 a 3 meses ou multa. O juiz também poderá determinar o recolhimento do material e a suspensão das atividades comerciais. O projeto que protege o uso dos emblemas da Cruz Vermelha, incluindo o crescente e o cristal vermelhos, será analisado em seguida pelo Senado. Da Rádio Câmara de Brasília, Daniele Lessa.
19: Marangoni, do Podemos de São Paulo, cobra uma investigação sobre denúncias de irregularidades na análise de pedidos de exames, cirurgias e outros procedimentos feitos pelos planos de saúde. Ele denuncia que uma empresa contratada pelas operadoras pode estar prejudicando pacientes de maneira deliberada.
0: Marangoni exige providências da Agência Nacional de Saúde Suplementar diante dessas denúncias. O parlamentar reforça que cabe à ANS fiscalizar irregularidades e proteger os beneficiários.
24: Relações Exteriores.
19: Gás, do PT do Rio Grande do Sul, denuncia uma suposta ofensa à soberania nacional por parte de lideranças da oposição que teriam oferecido colocar uma equipe de transição à disposição de governos estrangeiros, caso vençam a próxima eleição presidencial.
0: Bom Gás ressalta que a proposta revelada por autoridades externas prevê o compartilhamento de informações estratégicas e diretrizes governamentais com uma potência internacional. O congressista avalia a possibilidade como o mais ultrajante golpe contra os 203 anos de independência do Brasil.
24: Eleições.
19: A Luiz Tarcísio Mendes, do Republicanos do Maranhão, denuncia o uso político do Judiciário Estadual para perseguir e barrar candidaturas de opositores, citando como exemplo casos de pré-candidatos de seu partido condenados em tempo recorde, apenas desproporcionais aos supostos crimes cometidos.
0: Aloysio Mendes afirma que lideranças do Republicanos estão reunindo provas para acionar o Conselho Nacional de Justiça contra os envolvidos nos casos e recorrer às instâncias superiores para reverter sentenças, garantindo as pré-candidaturas prejudicadas.
1: Presidência.
19: O presidente da Câmara reforçou o compromisso dos deputados com políticas voltadas ao agronegócio. O repórter Luiz Gustavo Xavier acompanhou o evento no Planalto.
2: O presidente da Câmara, Hugo Mota, reforçou o apoio dos parlamentares à agenda e às pautas de interesse do agronegócio no país. Ele participou do lançamento do Plano Safra 2026-2027 no Palácio do Planalto, que prevê o aporte de R$ 525 bilhões para o setor. O deputado afirmou que a Câmara está sempre de portas abertas a todas as propostas em defesa do agronegócio e nunca faltou aos projetos de interesse do setor.
6: É uma tarefa hercúlea de manter o equilíbrio fiscal tão necessário para o crescimento econômico, aliado à priorização de políticas como essa, que também são fundamentais para o país. Que esse é o grande fiel da balança que nós temos que perseguir. Nós do Congresso Nacional, o Poder Executivo, também o Poder Judiciário, que é termos a real noção de que precisamos sempre levar em consideração aquilo que deve ser priorizado como política pública para o nosso país.
2: Para Hugo Mota, todo o esforço do governo e do Ministério da Agricultura para renovar a política pública demonstra a importância do agronegócio para o nosso país. O presidente destacou a importância do setor na geração de emprego, de renda e na composição do Produto Interno Bruto brasileiro. Da Rádio Câmara de Brasília, Luiz Gustavo Xavier.
1: Economia.
0: Valmir Assunção, do PT da Bahia, destaca a importância do lançamento do Plano Safra da Agricultura Familiar para os pequenos agricultores, assentados, quilombolas, indígenas e povos tradicionais. Ele lembra que esses segmentos produzem grande parte dos alimentos que chegam à população.
19: Valmir Assunção aponta que o Plano Safra fortalece a reforma agrária e amplia as condições de produção no campo. Ele parabeniza o Ministério do Desenvolvimento Agrário pela construção do plano voltado para agricultores de todo o Brasil.
0: De acordo com Luiz Lima, do Novo do Rio de Janeiro, a inflação dos últimos meses reduziu o poder de compra da população. O parlamentar relata o caso de um casal de idosos que, segundo ele, precisou abrir mão de uma das refeições do dia por causa do alto custo dos alimentos.
19: Luiz Lima também cita dados sobre o patrimônio da população para sustentar que o Brasil enfrenta perda de renda e de capacidade econômica. Ele atribui esse cenário às políticas adotadas pelo governo federal.
1: Educação.
0: A Comissão de Educação discutiu uma proposta que estabelece a lotação máxima de salas de aula. O repórter Luiz Cláudio Canuto nos conta como foi.
7: Um projeto em discussão na Câmara estabelece limites para o número de estudantes por turma na educação básica. O assunto foi discutido pela Comissão de Educação em audiência pública com representantes do Ministério da Educação, de dirigentes municipais de educação e outros setores envolvidos no assunto. Segundo a coordenadora de formação do Ministério, Leda Regina Bittencourt, desde 2006 existem teses que mostram que a quantidade de estudantes influencia na qualidade da aprendizagem e há um estudo da OCDE, um fórum que reúne países ricos focados em promover políticas públicas de desenvolvimento, que aponta o número de 23 alunos por sala como a quantidade ideal. Uma resolução do Conselho Nacional de Educação de 2024 estabelece o número de crianças que deve haver por turma. Para bebês de 0 a 12 meses, são 5 por turma. De 12 a 24 meses, 8. De 25 a 36 meses, 12 crianças por sala. De 37 a 48 meses, 18 por turma. E 20 crianças de 4 e 5 anos de idade por sala de aula. Já o projeto de lei em discussão na Câmara estabelece o número máximo de 5 crianças por berçário, 10 no maternal, 15 por sala na pré-escola, 20 nos anos iniciais da educação fundamental, 25 nos anos finais e 30 no ensino médio. No ensino de jovens e adultos, o número de alunos por sala de aula no ensino fundamental seria de 20 e de 25 no ensino médio. Na educação especial, o limite máximo viria por regulamento. O debate atendeu ao pedido do deputado Tarcísio Mota, do PSOL do Rio de Janeiro, que é autor do projeto que estabelece parâmetros para a composição de turmas nas diferentes etapas e modalidades da educação básica. Ele presidiu o debate e deixou claro que o projeto deve se adequar às diretrizes estabelecidas pelo Conselho Nacional de Educação. Outros temas destacados por ele foram a criação de critérios de reduzir números de alunos por turma na educação especial e também a prioridade a turmas com professores com deficiência.
3: É claro que esse nível de aprimoramento a gente vai guardar aqui e apresentar tão logo o projeto tenha relatoria, para que o relator possa apresentar, quem sabe, inclusive no âmbito da Comissão de Educação, um primeiro parecer sobre isso.
7: O projeto acaba de ser apresentado e ainda deve ser juntado a outras propostas em análise na Câmara para a votação em conjunto. Da Rádio Câmara de Brasília, Luiz Cláudio Canuto.
8: Desenvolvimento Regional.
19: Daniel Almeida, do PCdoB, destaca a agenda do governo federal na Bahia, com entregas e investimentos em saúde, infraestrutura e cultura. Ele reforça a importância da parceria com o Executivo Estadual e com os municípios na ampliação dos serviços públicos à população.
0: Daniel Almeida destaca a entrega do Hospital Regional de Alagoinhas, a retomada da obra da Ponte Salvador Itaparica e a recuperação do Teatro Castro Alves. Ele avalia que as iniciativas fortalecem o SUS, a mobilidade regional e a preservação do patrimônio cultural da Bahia.
19: Hildo Rocha, do MDB do Maranhão, destaca o início da construção de condomínio com 384 apartamentos para famílias de Açailândia, como parte do Minha Casa Minha Vida. Ele assinala que as unidades contam com infraestrutura de lazer, estacionamento e sistema de segurança.
0: Hildo Rocha também ressalta a autorização de R$ 59 milhões para conter erosões que atingem casas em Açailândia. Ele explica que a obra, executada pelo governo estadual, com recursos do PAC, prevê a recuperação das áreas degradadas para uso da população.
8: Cultura.
19: João Daniel, do PT de Sergipe, destaca a força das festas juninas como expressão da cultura popular do Nordeste. O deputado ressalta que as celebrações mobilizam comunidades em todos os estados da região, valorizando as tradições mantidas pela população nos municípios.
0: João Daniel afirma que destinou cerca de R$ 1 milhão para apoiar a cultura junina no município de Estância. Ele afirma que essas manifestações fortalecem a identidade cultural de Sergipe ao reunir arte, memória e participação popular.
19: Termina agora o jornal Câmara dos Deputados, produzido pela Rádio Câmara, com trabalhos técnicos de Everson Urani e apresentação de José Carlos Andrade e Paula Bitar. Boa noite.
0: Uma ótima noite. A Voz do Brasil volta amanhã.
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3: Atenção, torcedor brasileiro, confira comigo agora como é que a casinha da viúva abriga o bacê do mal casado. Olha a mulher viúva, faz tempo que há mais de 10 anos não dá uma bela de uma chinelada. Ela tá que tá, é fogo no rabo, na churrasqueira, na lareira, em todo lugar. Vem um amigo antigo casado que há muitos anos não aparecia, que há mais de 2 anos não dá também uma raquetada na bolinha da patroa. A viúva percebe, se achega, começa com papo de cachorro, tenta tirar o dele da coleira. E o dele que fica lá embaixo no meio das pernas. Ele topa, tira a roupa, vai para cima. E quando ela vê que ele tinha um cão linguiça ali embaixo, ela abriu a casinha, pegou o bacê do cara e abrigou. E o bacê do casado foi a viúva quem abrigou. É mais um linguiça lá dentro do quentinho. O cara foi lá, a viúva tava afim de dar. E agora, hein, tagarela? Agora é bola na rede, né? Porque mulher viúva que não tá legal só fica bem levando um belo...

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4: Um relatório elaborado por especialistas da ONU aponta que a inteligência artificial tem potencial para gerar grandes benefícios, mas também apresenta riscos crescentes para a sociedade. O documento destaca que a tecnologia avança mais rápido do que a capacidade dos governos de criar regras para o seu uso. Entre as preocupações estão desinformação, o uso de deepfakes, os impactos na saúde mental e as ameaças à democracia. O relatório também mostra que o desenvolvimento da inteligência artificial está concentrado principalmente nos Estados Unidos e na China. A apresentação oficial do estudo aos governos acontece na próxima semana, em Genebra, na Suíça.
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durante a participação no Fantástico. A apresentadora contou que respeita as decisões da filha, mas admitiu que discorda de algumas delas. Uma das principais é o fato de Mariana ter escolhido ter os filhos em casa, parto natural e sem equipe médica. Ana disse que considera

0: Ana Maria fez questão de destacar que respeita a escolha da filha e disse ter muito orgulho dela e dos netos.
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8: A busca por uma produção mais sustentável tem feito crescer o interesse pela agricultura regenerativa. O conceito vai além da preservação ambiental e busca recuperar a saúde do solo, melhorar a retenção de água e também aumentar a biodiversidade das áreas produtivas. Produtores que adotam práticas como cobertura vegetal, rotação de culturas e redução do revolvimento do solo relatam benefícios que vão desde a redução de custos até ganhos de produtividade. O tema tem chamado a atenção de mercados internacionais e pode se tornar um diferencial competitivo no futuro.
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4: A taxa de inadimplência nas operações de crédito bateu recorde histórico no Brasil, segundo dados divulgados pelo Banco Central. Em maio, o índice chegou a 4,7%, o maior desde o início da série histórica. Entre as pessoas físicas, a inadimplência subiu para 5,6%, também um recorde. Os dados foram divulgados no mesmo período em que o governo lançou o Desenrola 2.0, programa de renegociação de dívidas, que já movimentou cerca de 20 bilhões de reais em acordos.
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o seu Jonathan Vieira e bora falar desse grande desafio, hein? O Brasil vai enfrentar a Noruega nesse domingo, às 5 da tarde, em Nova Jersey, pelas oitavas de final na Copa do Mundo, e o desafio não vai ser simples. Vamos falar do histórico? A Noruega é a única seleção que o Brasil enfrentou e ainda não conseguiu vencer. São 4 confrontos na história, sendo 2 empates e 2 vitórias dos noruegueses. A gente perdeu, hein? Incluindo o famoso duelo da fase de grupos na Copa de 1998. Mesmo assim, os principais jogadores da Noruega pregam respeito. Nossa camiseta é pesada, né? O artilheiro da Noruega na Copa com 5 gols, o Haaland, diz que as chances de eliminar o Brasil são pequenas e reconheceu o favoritismo da seleção brasileira. Já o capitão, o Odegaard, afirmou que o Brasil tem grandes jogadores, mas lembrou que no futebol tudo é possível. Esse aí já tá com mais confiança, né? Mas não vamos deixar eles sonharem, não. Vamos com a gente aqui, ó. É a hora do X, hein?

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4: Você já deve ter ouvido falar, inclusive aqui no Bem Viver, que alguns micro-organismos tornam a microbiota humana mais harmoniosa. Então, essas bactérias trazem ganhos como o fortalecimento da imunidade e melhora o controle de peso e do colesterol. Mas acontece que elas são encontradas mais em lácteos, que não caem bem para todo mundo. Se você tem intolerância à lactose, confira algumas dicas de como ingerir os famosos lactobacilos no seu dia a dia. Você já ouviu falar do kombucha? O já famoso chá fermentado antes feito em casa, agora é comercializado por algumas marcas e com vários sabores, tá? A outra dica é consumir iogurtes sem lactose. Alguns levam as aclamadas bactérias e para saber, basta você checar a embalagem. E se você é da lei do mínimo esforço, pode consumir os probióticos em cápsulas e pós, ambos encontrados em lojas de suplementos. Gostaram das dicas? Esse foi o Bem Viver no seu rádio. E eu, Ana Paula Barros, volto a qualquer momento com mais uma dica para nossa saúde.
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0: 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Muito bom dia pra você nessa quinta-feira, dia 2 de julho, 8 horas em ponto, começando mais um 2 em 1. Muito bom dia, João.
1: Bom dia, Bruno. Bom dia também pro nosso ouvinte que nos acompanha pelo rádio ou pelas nossas mídias sociais. Agora, definitivamente, de férias, né? Tenho certeza aí que muitos dos nossos ouvintes adolescentes ou jovens crianças já não estão mais
0: TikTokers
1: nos acompanhando nessa manhã, né? Porque o pessoal pegava ali o horário de entrada da escola.
0: Ah, eu ouvia porque o pai ouvia, né?
1: Com certeza. Tava chegando ali, sintonizado no rádio. Ficava por dentro das principais notícias do dia, mas eu confesso pra você que se eu tivesse a oportunidade de dormir até meio-dia, como esses jovens provavelmente estão tendo, eu também o faria.
0: Uma das maiores perdas na minha vida foi essa capacidade de dormir até tarde.
1: Você perdeu essa capacidade humana?
0: Com o tempo.
1: Ah, entendi, porque eu falava assim, ah, às vezes tá no feriado, não consegue.
0: Não. Pode me dar uma semana, fazer Bruno, fica deitadinho uma semana, eu não consigo.
1: Não consigo.
0: É igual aqueles idosos que, tipo, 6 da manhã tá em cima do telhado varrendo.
1: Sei, tipo isso. Dizem que isso é uma coisa que acontece de verdade, né? Conforme você vai envelhecendo, você vai acordando mais cedo.
0: Pois é.
1: Será que isso vai acontecer comigo, gente? Eu não sei.
0: Aguenta, espera chegar nos seus 30, 35.
1: Bom, tem gente não. Tem cidade fazendo aniversário. Uma cidade que agora está idosa.
0: Olha,
1: né?
0: Só.
1: 91 anos. Águas da Prata celebra o seu aniversário com programação especial. Marcelo Mazzi ensina a maneira correta de manter as unhas dos pets cortadas e saudáveis. Futsal do Reio pode conquistar título inédito nessa quinta-feira. São Joanense é preso por suspeita de envolvimento com fabricação de fuzis. E quarta-feira de Copa do Mundo é marcada por viradas emocionantes. Esse no Torcida 92. Só uma breve correção também. Aniversário de Águas da Prata é amanhã, mas a programação foi divulgada hoje. Pro pessoal já se preparar, né? Porque vai ter desfile, vai ter uma série de dispositivos ali que a cidade está preparando para a população.
0: A festa é amanhã e o convite é hoje.
1: Isso.
0: Maravilha, vamos seguir aqui com os comentários do Alexandre Garcia nesta quinta-feira. Muito bom dia, Alexandre.
2: Bom dia. Um amigo veterano advogado, 50 anos de política e de trabalho em tribunais superiores de Brasília, me contou que fora procurado por 2 advogados amigos pedindo conselho. Eles disseram que haviam sido sondados pelo líder do PL na Câmara, deputado Sóstenes Cavalcante, para que o ajudassem, né? Naquela descoberta, na casa dele, de quase R$470 mil em dinheiro vivo, moeda corrente, que denota greve bancária, falta de confiança nos bancos, né? Ou necessidade de não registrar o dinheiro. Meu amigo me contou que os aconselhou a não entrarem nessa que seria uma fria. Meu amigo conta que mesmo assim eles entraram. Certo, não resistiram à oferta de honorários, pois acabam de ser objeto de busca e apreensão. E ainda encontraram dinheiro com eles. Tem gente que fala em 400 mil, não sei. O que eu vi foi uma foto de um suposto livro de direito oco. Direito oco? Não, o livro oco. Talvez direito oco também. E lá dentro, 2 maços, cada um com 100 notas, 100 cédulas de papel, uma de 50, o que dá 5 mil. E outra de 100, o que dá 10 mil, dá 15 mil. Que é, se fosse só isso, seria pouco, né? 15 mil dá pouquinho mais de 0,1% do valor do contrato divorciar com a família Moraes, né? Mas está aí envolvimento, né? O meu amigo lamentou que os seus amigos advogados, seus colegas, não tivessem ouvido o conselho. Eu lembrei que uma vez pastores ou bispos da Igreja Renascer, ao entrar nos Estados Unidos, estavam com $56 mil dentro de uma Bíblia oca. 2007 foi isso. Mais uma outra conta aqui. A Polícia Federal, bom, ainda sobre essa busca e apreensão, né? Todo mundo dizendo, não é o objetivo, não é o deputado Sóstenes Cavalcante. Mas claro que é, ele é o peão disso. É o eixo. Operação Rent-a-Car, ou seja, autolocadora. Uma autolocadora está sendo usada para lavar o dinheiro, ou seja, tornar legal o dinheiro que fica em casa de coisa de verba de cota, de verba de gabinete, essas coisas. Essa é a investigação da Polícia Federal. Mas há uma outra investigação da Polícia Federal que me deu um susto agora. É aquela em que se investiga o Lulinha, se investiga o Careca do INSS, né? Se investiga, enfim, aquela crueldade que fizeram com milhões de aposentados e pensionistas idosos que tiveram desconto sem ter sido autorizado o desconto, o que deu aí ao redor de 6 bilhões de reais ao longo do tempo. Está numa informação de bastidor que um relatório da Polícia Federal respondendo a uma cobrança do ministro relator André Mendonça sobre urgência nas apurações, que responderam que só são 11 policiais trabalhando com 1.700 indícios de provas, etc. E que cada um desses indícios, os 11, levam 6 dias. Né? Numa operação aritmética rapidinha, dá em dias corridos 954 dias. Tirando feriado, sábado e domingo, significa uns 3 anos para chegar a uma conclusão. Terrível isso, né? Outro fato que eu preciso registrar é que o juiz da 8ª Vara Civil de São Paulo negou uma liminar pedida pelo Ministério Público Federal para obrigar o Hospital Einstein, que é um hospital de referência, de excelência, a abrir cotas para residentes negros, quilombolas, trans, indígenas, deficientes. E aí, como é que fica o preceptor? Né? Cada residente tem um preceptor que fica observando. Às vezes o preceptor vê que o residente não conseguiu fazer uma sutura, né? Não conseguiu identificar um órgão. Né? E depois tem essa, né? Essa questão das cotas. É incrível como contrariam a Constituição na cara da gente, dos alfabetizados que leem. O principal artigo da Constituição, o caput do principal artigo, que é o 5º, diz: todos são iguais perante a lei, sem distinção de qualquer natureza. De Brasília, Alexandre Garcia. 2 em 1.

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2: 8 horas e 11 minutos, começando o nosso bate-papo aqui com Marcelo Mazzi no Dúvidas Pet.
3: É isso aí, Bruno. Hoje o assunto é manicure.
2: É isso mesmo, não, Marcelo Mazzi?
4: Não é manicure. Eu não sou não? Manicure.
3: É, eu achei que você era, Marcelo. Ah, não, com essas cutículas tão bem cortadas.
4: Olha
3: aí,
4: isso, né? Galerinha. No way, né? Sem chance, Joãozinho.
3: Qual é o assunto hoje, então, Marcelo Mazzi?
4: Então, hoje é o cuidado com as unhas. A gente tem que lembrar, assim, que os pets, eles são digitígrados.
3: O que seria isso?
4: Eles andam na ponta dos dedos. Não é como a gente, que somos animais plantares.
3: Certo.
4: Né? A unha, ela não tem uma significância. Até tem, né?
3: Protege a pontinha do dedo.
4: É, protege
3: ali, né?
4: A pontinha do dedo, tal, tudo mais. Mas você não pisa na ponta dos dedos.
3: Certo.
4: E aí, então, os cuidados com os cortes de unha, né? Que é um dos grandes medos de, vamos colocar aí, eu não gosto de números, mas 95% dos tutores sempre tem um receio muito grande no momento de cortar a unha.
3: Ou pelo menos já passaram algum perrengue, né, Marcelo?
4: Nossa Senhora!
3: Essa questão aí do corte das unhas dos pets, tem muita gente que negligencia esse ponto. Acha que é apenas uma questão estética. Por que na verdade, esse é um cuidado essencial para a saúde do pet?
4: Bom, reforçando, né, João? A unha do pet, ela não é como a nossa. Né? E quando ela cresce demais, ela toca o chão antes da almofadinha, o chamado coxim, né? Se é nas mãos, é o coxim palmar, se é nos pés, o coxinho plantar. E isso força com que os dedos, eles tenham um ângulo voltado para trás. E isso causa o quê? Ele vai alterar.

0: Só isso, né?
1: Pois é.
0: Tanta coisa por causa de uma unha.
1: Pois é. Engraçado, o pessoal fala assim, ah, mas na natureza eles não cortam a unha. Mas na natureza é uma dinâmica completamente diferente de uma vida de sendo pet, né?
0: É como a história do dormir, né?
1: É, então na
0: natureza, jacaré que dorme vira bolsa,
1: de
0: né?
1: Madame.
0: Não é isso, Bruno?
2: É muito caro o bolso de jacaré, gostaria de dizer isso.
1: É, um ponto importante aí na discussão. Mas olha só, o Marcelo, essa questão então do corte das unhas, ela pode ser feita pelo tutor ou tem que levar sempre no veterinário?
0: Bom, nesse caso, a gente tem que lembrar assim, primeiro, esse primeiro passo, se você quer cortar em casa, né, se você quer fazer a manutenção em casa, esse primeiro passo é você ter o alicate próprio para pets. Existem também tamanhos diferenciados de acordo com o porte do seu pet. Eu ainda indico que você, além do alicate, tenha o pozinho hemostático. Caso então ocorra aquele sangramento acidental que muitas vezes ocorre. A técnica nesse caso, João, vai ser cortar em fatias bem fininhas. Você indo bem gradativo e nunca tentar fazer tudo de uma vez só.
1: Certo.
0: Esse segredo, então, ele está em quê? Observar a cor da unha. Se ela for clara, aí fica bem mais fácil, né? A gente consegue ver esse vasinho sanguíneo dentro da unha rosado no centro. E aí você deve cortar, é claro, alguns milímetros antes desse vaso para não afetá-lo. Agora, tem casos em que a unha é preta. E aí você não consegue ver o vaso lá dentro. Nesse caso, o cuidado deve ser redobrado, então, cortando essas fatias minúsculas bem pequenininhas até você começar a ver o quê? Um pontinho escuro no centro da unha.
1: Certo.
0: Certo? Dessa secção que foi cortada. Esse vai ser então o ponto limite antes do nervinho e do vasinho que tem ali dentro da unha.
1: Entendi. E o que, que a gente...
0: Pra ver que isso não é só manicure, né?
1: Tá vendo,
0: então,
1: né?
0: Inclusive tem muita manicure. Delicada.
1: Tem muita manicure que comete esse erro aí de acertar os vasinhos sanguíneos, né? A cliente
0: não,
1: sai
0: a gente
1: chorando.
0: Não, a gente não tem vaso sanguíneo na unha.
1: Não, corta aquele bifinho ali no canto da unha. Tem muita mulher que sai
2: mas
1: chorando.
2: Mas daí arrancou a pele, né?
0: Não é o caso do estojo córneo.
1: Não
0: né?
1: E não é o caso dos pets também, né?
0: Não é o caso. O pet não tem cutícula, né?
1: É, graças a Deus.
0: Unha de noiva, né?
1: Putz, grilo.
0: Tira fundo, assim, né, pra ficar bem...
1: Bem visível, né? Marcelo, existe uma frequência ideal para esse procedimento?
0: Então, a frequência ideal é algo um pouco variável.
1: Tá.
0: Né? Eu acho que praticamente não existe, né, um calendário fixo, né, para todos os pets. É claro que isso vai depender diretamente do quê? Do piso aonde esse pet caminha. Cães que vivem em apartamento, né, e andam apenas em piso liso, nesse caso é claro que eles precisam de cortes mais frequentes. Às vezes aí de 15 a 20 dias.
1: Nossa.
0: Vai ter que estar cortando.
1: Bem frequente,
0: né?
1: Mesmo.
0: Exatamente. Já os pets que andam em superfície abrasiva, cimento, asfalto, eles é claro desgastam mais as unhas. A regra de ouro é assim, se você ouve aquele...
1: Sei.
0: No piso?
1: Fez um tamborim no piso?
0: O clique, clique,
1: uhum.
0: Né? Quem mora em apartamento sabe a hora que o pudolzinho chegou em cima, né?
1: Pois é.
0: No outro apartamento. Quando deu aquele clique, clique, a unha tá batendo no piso. Quando o cão caminha, então a almofada já está chegando depois. É hora de cortar a unha.
1: Antes de ir pro streaming, uma dúvida pontual aqui em relação aos gatos. Eu pessoalmente nunca vi crescer ao ponto de fazer esse barulho no chão.
0: Não, não porque ele tem esse mecanismo retrátil da unha, né? Ele só expõe a unha para a caça.
1: Uhum.
0: É um pouco diferente, mas no entanto também merece o corte.
1: E nesse caso, o arranhador ajuda a regular
0: o arranhador? Ele vai ser um aliado,
1: certo,
0: né? Mas a gente não pode colocar toda a pressão de manutenção da unha no próprio gatinho, no próprio arranhador. Então, periodicamente, a gente vai fazer o aparo. nesse caso, seriam garras, né?

0: e não a unha do cão, né? A gente tem, tem um diferencial.
1: É importante trazer informação de que existem instrumentos específicos para cachorro. Não vai você pegar seu kit de manicure ali, seu alicate.
0: Não, foi aonde nós, né, dissemos aqui, mas, alicate, sim, especial e de acordo com o tamanho. Porque assim, vai cortar a unha de um dog alemão,
1: sim,
0: o alicate é, maior. É bem maior.
1: Sim.
0: Um pincherzinho, se vai menor. Cortar com alicate do dog alemão, nós vamos tirar o dedo.
1: Né? Sim, é cortar a pata dele. Mas não só isso, mas, por exemplo, lixar unha de cachorro. Às vezes a gente... Eu já vi alguns... Aqueles vídeos do cachorro no spa, que coloca, sim, uma mascarazinha e aí pega... É, inclusive, japonês tem bastante. É um negocinho que você põe
0: um
1: ele...
0: Um trimmer.
1: Isso. E aí, isso daí funciona?
0: O trimmer funciona, né? É, aí é pra você dar o acabamento arredondado dela.
1: Tipo, pra dar um polimento.
0: Não, polimento assim. Não, acabamento arredondado.
1: E pintar a unha, que muita gente pinta.
0: Então,
1: do cachorro. Isso é verdade.
2: Pra Copa do Mundo, de verde e amarelo.
1: Pois é.
0: Eu acho que isso é um gosto de cada um, vale tudo. Eu
1: não atendo, sendo tóxico?
0: Eu atendo vários pets que têm a unha pintada. Agora, quando vão fazer câmara hiperbárica, tem que retirar.
2: Olha só, é mesmo?
0: Exato, porque todo paciente, quando vai entrar isso, tanto no meio humano, quanto no meio veterinário, né? Um dos protocolos de segurança é que o paciente esteja sem esmalte.
2: Olha,
0: né? Você não pode ter uma substância petroquímica dentro de um ambiente rico em oxigênio.
2: Pode reagir.
0: Exatamente.
2: Entendi. Olha só, curioso.
0: Então pode pintar desde que não vá fazer hiperbárica e também cirurgia, né? Pessoas, quando vão fazer cirurgia, não podem estar com esmalte.
2: Bom saber, excelente. Bom, a gente vai continuar com esse
0: Bruno,
2: assunto.
0: Bruno, quando foi fazer cirurgia, você tirou o esmalte?
1: Eu confesso que eu nunca usei esmalte.
0: Ah, você usa esse transparente?
1: Não, eu nunca usei.
0: Não?
2: Eu não vou nunca. Me posicionar quanto ao tema, não, porque eu já fui emo, né? Então,
1: já pintou de preto?
2: Há 2 anos, quando eu cheguei aqui, né? É verdade. Então, realmente, bom saber, quando eu precisar de uma câmara hiperbárica, eu vou ter que
0: tomar esse cuidado. Não rola esmalte, exatamente.
2: Muito bom. Vamos seguir com esse assunto no streaming, Bruno?
1: Vamos, em vez de abrir, eu fechei. Vamos sim continuar no streaming, inclusive convido aqui a nossa audiência a participar. Se tiver alguma dúvida específica sobre unha do seu pet, né? Só chamar a gente. Kenzie Face to Face aqui no 2 em 1. 2 em 1.
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1: 8 horas e 26 minutos depois desse papo que eu achei extremamente instrutivo. E você, João?
2: Eu também. Inclusive, me tirou várias dúvidas aqui em relação a essa manutenção do corte de unhas dos pets. Tenho certeza que a nossa audiência... Vou até trazer o comentário aqui da nossa audiência, que a nossa ouvinte ia mandar uma pergunta. E ela mandou o seguinte: João, o Marcelo já disse sobre a minha dúvida. Ia até perguntar, mas não foi preciso. Então
3: aí, melhor já aí. Matou a dúvida. Pois é. Agora, e se surgiu uma outra dúvida, faz o que, João?
2: Pode mandar pro nosso WhatsApp, 19998233516, ou então pelas nossas redes sociais. A gente sempre recomenda que faça o um comentário no Facebook ou no YouTube, porque ele fica guardado. No Instagram a gente não consegue ter acesso depois.
1: Pois é, não, infelizmente tem que parar com isso no Instagram. Salvar esses vídeos aí.
2: Exatamente. Obrigado, Marcelo, por mais uma quinta-feira. E bora Brasil, né? Domingão tem jogo aí.
3: Então, domingão tem aí Noruega. Vamos lá, né?
2: É, pois é. Talvez.
3: Na Creu. É o Creu. A gente é o Creu. A gente rema ao contrário.
2: Total. Né?
3: Eles remam com a mão para cima.
1: Então, a sua sugestão, enquanto a galera faz a gente faz Creu.
2: Nossa, Marcelo, eu achei genial a sua sugestão. Acho que eu vou mandar pro WhatsApp do Ancelotti para ele...
3: Vamos remar.
1: Por favor, Celão da Massa, já falei.
2: Desculpa.
3: É isso aí, né? Com Creu ou com Ru. Toda quinta-feira é sempre muito bom estar com você aqui no Dúvidas Pet, no 2 em 1. Próxima semana a gente está de volta. Uma ótima semana a todos. Fé, força e muita presença.
1: Valeu, Marcelão. Mais uma quinta-feira. Obrigado.
2: A gente segue aqui com notícias da região. Amanhã é aniversário de Águas da Prata, município completando 91 anos com programação especial que foi divulgada pela prefeitura. Ela acontece entre os dias 3 e 5 de julho. Na sexta-feira, às 8 da manhã, acontece o desfile cívico na Praça da Bandeira, com escolas, fanfarra municipal e banda marcial de Bom Jesus dos Perdões. Às 6 da tarde, tem início o primeiro festival Celta, com arco e flecha. Olha só, Bruno é especialista. O Marcelo também, ó. O Marcelo já tá assim.
1: Eu gostaria de dizer aqui que eu estarei lá fazendo
2: com a flecha.
3: Ainda bem que não é Creu, né?
2: Ainda bem, né? No aniversário de Águas da Prata, não sei se ia ficar tão coerente, né? Também tem dança circular, luta medieval e shows das bandas Das Matas e Tatarine e Oclore, também na Praça da Bandeira. No sábado, dia 4, às 9 da manhã, será aberta a exposição Revolução de 32 na Biblioteca Municipal, com visitação gratuita até o dia 9, no mesmo mês, das 9 da manhã ao meio-dia e depois da 1 da tarde às 5 horas. Às 3 da tarde, o Festival Celta continua com teatro infantil e shows das bandas Os Menestréis e Celtrics. Já às 5 horas, acontece a Corrida Rainha das Águas, percurso de 5 quilômetros com largada na Praça da Bandeira. No domingo, último dia, às 7 da manhã, a caminhada Passos da Revolução percorrerá 8 quilômetros por fazendas históricas com largada na estação ferroviária. E às 8 da noite, a mesma estação recebe o encontro de corais, com apresentação de 6 corais de Águas da Prata e também de São João da Boa Vista.
1: Vou desempoeirar meu elmo, né? Meu capacete. Isso e aí. Vou para esse festival, porque se vai ter... É luta medieval, me coloque dentro. Vou pegar minha espada lá, meu machado viking.
2: Lembrando que é uma simulação de uma luta. Se fosse de verdade, ia ser um pouquinho problemático.
1: Então já perdeu a atratividade.
2: Ia ser um pouquinho problemático. Uma coisa assim...
1: Mas vai usar sangue cenográfico?
2: Então, né? De repente faz parte ali do contexto. Tomara que seja cenográfico.
1: Então, você já parou pra pensar que se você fosse um viking...
2: Eu seria o... Você assistiu a série? Eu seria aquele doidinho magrinho do cabelo comprido. Eu seria ele.
1: Doidinho.
2: Esqueci
1: magrinho.
2: O nome dele. Quem lembrar pode mandar aí no WhatsApp.
1: Ai, ai. Eu gostaria muito de ver você aparamentado de elmo, capacete devidamente com plumas e tal, e também um escudo.
2: Eu acho que eu tô...
1: É de madeira, o escudo é bem pesado.
2: Eu acho que eu tô pra uma coisa mais Aladim.
1: Entendi. Isa, dona de mim aqui no 2 em 1.
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3: Começamos esse boletim do Torcida 92 com um salve de solidariedade aos times africanos que foram eliminados ontem. A gente entende perfeitamente como é perder um jogo de Copa nos últimos minutos porque o time resolveu ficar avançado no campo, mesmo com vantagem. Pois é, faz parte. A Inglaterra sofreu, mas venceu a República Democrática do Congo por 2-1 de virada nessa quarta-feira pelas oitavas de final da Copa de 2026. Na prorrogação, os Leões conseguiram a reação depois de boas mexidas do técnico e ganharam com 2 gols de Harry Kane, que decidiu praticamente sozinho para salvar o dia dos europeus. Com mais esse doblê, ele chegou a 13 gols em Copas e ultrapassou Pelé, que tinha 12. E a Bélgica também protagonizou uma das classificações mais dramáticas dessa Copa. Quando a eliminação já parecia inevitável, os belgas reagiram. Romelu Lukaku descontou aos 40 do segundo tempo, completando um cruzamento rasteiro de Thomas Meunier. E 3 minutos depois, Yuri Tielemans apareceu livre para cabecear depois de uma saída errada do goleiro Morijó e deixou tudo igual. Ficou 2-2. Sim, Senegal estava com uma vantagem de 2 gols. Isso levou a decisão para a prorrogação. E aí veio o gol de pênalti no último minuto. E a Bélgica venceu o Senegal por 3-2, garantindo vaga nas oitavas. Para não deixar passar em branco, a Bósnia foi eliminada, como todo mundo imaginava, pelos Estados Unidos por 2-0.
0: Pois é, eu tinha colocado Senegal 1, Bélgica 0 no bolão. Estava tendo esse placar, aí o cara fez o segundo gol, eu xinguei ele muito, eu falei assim, poxa, tava 1-0, era só manter, e não é que virou.
3: Pois é.
0: A Bélgica não dá pra, olha, não dá pra levar a Bélgica, tem que levar a sério.
3: Então.
0: Acharam que tava tudo, porque o jogo, parecia que tava morto, João.
3: Sim, sim.
0: Chegou um momento ali, Senegal e Bélgica, ah, não vai dar mais nada, porque a Bélgica não tinha um contra-ataque rápido.
3: É um time envelhecido,
0: sim,
3: ou não, né?
0: Mas assim, e não tava mais com o De Bruyne em campo e tal. Mas o técnico foi lá, mexeu certo e o técnico do Senegal mexeu errado e aí teve essa virada aí.
3: E toda a Copa acontece isso, né? Um time que tá ganhando com uma vantagem considerável, ao invés de fura a bola, né? A grande verdade é essa.
0: Pois é.
3: Fura a bola, mas não. Deixa o campo aberto.
0: Não, o técnico do Senegal foi muito mal. Eu, inclusive, só pra falar sobre o técnico, eu ia trazer essa situação aqui. O técnico da Coreia do Sul, que foi eliminado na fase de grupos, ele está sendo... Assim, vocês não têm noção do que está acontecendo com ele na Coreia do Sul. Estabelecimentos colocaram uma placa na porta falando que ele não era bem-vindo. Uhum. O presidente mandou investigar. Ele, para você ter uma noção, mudaram o voo dele para ele chegar umas 4 horas da manhã para não ter gente. E tinha um monte de gente no estádio. Ele virou o maior vilão da Coreia do Sul de uma forma bizarra, bizonha, absurda. O cara, assim, tá impedido de treinar. A Federação Esportiva da Coreia do Sul tá vendo de tirar o licenciamento. Olha só, porque o cara... Porque, vamos lá, gente. Coreia do Sul. Eu não sei em que momento a Coreia do Sul achou que era o Brasil da década de 70,
3: acho que,
0: né?
3: Teve boas campanhas nas últimas Copas,
0: mas,
3: né?
0: Pelo
3: chegou
0: amor
3: nas
0: de
3: oitavas,
0: Deus.
3: Na, contra o Brasil na
0: mas você vai Ok, mas você vai dizer pra mim que ser eliminado na fase de grupo de uma Copa como essa, que tá tendo bastante solavanco, uma coisa absurda? Não é. E o cara tá sendo, assim...
3: Sim. É, querendo ou não, no grupo dela, né, que era México, África do Sul e... Bósnia, se eu não me engano. Bom,
0: não era
3: México,
0: Bósnia,
3: África
0: não.
3: Do Sul e mais algum time lá que eu não me lembro. Eram todos muito fracos, né? A expectativa era que o México e a Coreia do Sul fossem passar.
0: Pois
3: só
0: é.
3: Que a Coreia não conseguiu desempenhar nada, né?
0: É, mas lá, coitado, eu fiquei com dó dele, viu?
3: O técnico, inclusive, do Equador também já pediu demissão.
0: Pois é. E o Bielsa também ficou com Deus. Ele deu uma entrevista de 1h30. Só isso, explicando os motivos porque o Uruguai foi eliminado. Torcida 92, ao meio-dia, tá de volta.
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0: 8h41.
3: Respondendo a dúvida de um ouvinte aqui que nos mandou pelo WhatsApp, ele disse que ficou confuso quanto à luta que vai, a luta medieval que vai acontecer em Águas da Prata. Ele não entendeu o local. É lá na Praça da Bandeira, tá? Só pra gente esclarecer. Sim. Essa questão aí.
0: E é uma luta cenográfica. O João deixou isso bem claro, fiquei bem desanimado com isso.
3: Ai, meu Deus do céu. Bom, vamos aguardar o colapso da sociedade, que deve estar próximo, aí não, a gente então, faz uma luta medieval.
0: Mas vai ser estilo House of Dragons, que tá agora com a temporada nova aí. Vai aparecer um dragão em algum momento?
3: Aí, com certeza, eu vou assistir. Aí vai valer muito.
0: Tá vendo? Tá faltando, né? Tá faltando alguma coisa.
3: Chama a gente pra organizar o aniversário da cidade, né? As ideias são muito melhores.
0: Ou essas festas, assim. A gente tem um dragão doméstico.
3: Bom demais. Vamos seguir falando aqui de São João da Boa Vista, porque a equipe sub-20 do Reio Prefeitura de São João está a um passo de conquistar um título inédito na história do futsal da cidade. Hoje, o time enfrenta Lençóis Paulista em uma partida decisiva, válida pela final da competição. O confronto será realizado às 8 horas da noite na cidade de Lençóis Paulista. É assim mesmo que fala, tá, gente? O pessoal pode estar achando que eu tô errando aqui. O nome da cidade é Lençóis Paulista. E terá transmissão ao vivo pelo canal oficial da Liga Paulista, que é o @LPOficial. Após um empate...
0: LPF.
3: LPF Oficial, isso mesmo, perdão. Após um empate em 3-3 na primeira partida, realizada na semana passada aqui em São João, no SIC, o jogo de volta será crucial para definir o campeão. A equipe que vencer no tempo normal garante o título. Em caso de novo empate, a decisão vai para a prorrogação. Se permanecer empatado, aí sim, cobrança de pênaltis com 5 tentativas para cada lado.
0: Torcer pelo Rei, hein?
3: Exatamente.
0: E eu tenho fé que vai ganhar e vai passar por essa fase aí. Ferrugem arrependidaço. Aqui no 2. 2 em 1.

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1: 8h46.
2: Plantão policial. Na terça-feira, dia 30, a Polícia Federal prendeu Cleiton Combe Ribeiro, de 31 anos, natural de São João da Boa Vista, durante a segunda fase da Operação Forja, realizada no Complexo da Maré, zona norte do Rio de Janeiro. De acordo com a investigação, ele atuava como um dos responsáveis por uma oficina ilegal que produzia armas de uso restrito e que, segundo a PF, abastecia membros da facção Comando Vermelho. A produção clandestina teria gerado milhares de fuzis entre 2023 e 2025. Cleiton estava escondido na região da Maré e outros envolvidos também foram detidos nessa ação. Os agentes apreenderam um fuzil, munições, carregadores, celulares, documentos e um colete balístico. Infelizmente, São João figurando aí de maneira negativa, né, no noticiário nacional. Essa notícia teve grande repercussão em todo o Brasil e agora seguem também as investigações para que os outros envolvidos sejam identificados e presos, né? Imagina, uma fábrica de fuzis. Basicamente é o que estava acontecendo ali no Complexo da Maré, né?
1: Empreendedor.
2: É, a gente fala tanto, né? Terça-feira com o Emerson sobre empreendedorismo,
1: né? É, então, pelo lado errado, né? Mas enfim.
2: É, pra que usar a inteligência para o bem, né?
1: Se imagina.
2: Você pode prejudicar a vida das pessoas. Bom, vamos seguir aqui falando de crime, porque o governo dos Estados Unidos classificou o PCC como a maior organização criminosa do hemisfério ocidental, conforme um documento publicado nesta quarta-feira pelo Departamento do Tesouro americano. No mesmo dia, os Estados Unidos impuseram sanções contra 2 brasileiros e 3 empresas do país por ligação com um esquema de lavagem de dinheiro da facção. A primeira rodada de medidas desde maio, quando o grupo foi classificado como organização terrorista. O empresário Vitor Henrique de Oliveira Shimada, um dos alvos das sanções, também é investigado pela Polícia Civil e pelo Ministério Público aqui do Brasil em um esquema que conecta o caso Vai de Bet, o Corinthians, empresas citadas em apurações sobre o PCC e transferências para o influenciador Buzeira. Segundo o governo norte-americano, Shimada liderava, a partir de São Paulo, uma estrutura de lavagem de dinheiro que atuava em conjunto com integrantes da facção radicados na Flórida. As autoridades afirmam que o grupo movimentou mais de 30 milhões de dólares em recursos ilícitos, utilizando criptomoedas para transferir valores provenientes do tráfico internacional de drogas.
1: Uma pergunta. Não te gera um incômodo o fato de que os Estados Unidos está agindo mais contra o PCC do que o governo brasileiro?
2: O que seria agir mais do que o governo brasileiro?
1: Pelo menos ele botou uma sanção. Me mostra qualquer matéria sobre assim, ó, governo federal sanciona empresas ligadas à investigação. Me fala uma.
2: É, a gente teve no início do ano uma operação no Complexo da Maré. Não, foi no Complexo da Maré? Eu não lembro agora.
1: Não, não
2: mas
1: sei.
2: Foi no Rio de Janeiro.
1: Não sei.
2: Que foi a mais letal da história da
1: Tá, mas o que isso tem a ver com esse sistema econômico-financeiro de lavagem de dinheiro, de replicação de recurso, advindo de um tráfico internacional de drogas, enfim, utilizado para o crime.
2: Bom, podemos falar da Faria Lima, então, né? Que teve uma série
1: de fintechs. Mas o que foi feito?
2: Então, os bens dessas fintechs foram bloqueados, né? Pela Polícia Federal e por uma série de outros dispositivos, porque foi identificado que eles eram provenientes do tráfico. Okay? Que não tem como a gente sancionar um cara nos Estados Unidos, igual eles fazem com a gente.
1: Tudo bem, mas o que eu tô querendo dizer é o seguinte: me parece que essas ações que os Estados Unidos estão impondo a essas pessoas, essas empresas, surtem muito mais efeito do que o que foi feito. Ah, bloqueou, não sei o que lá. Tá. Ok, e aí? Parou de funcionar? Como é que tá essas empresas? Elas estão operacionalizando ainda? Não, elas foram fechadas? Como é que é? O cara tá preso? Não, não tá preso. Então, você entende?
2: Investigação, né, rolando.
1: Mas enfim, uma investigação rolando até quando? Aí o cara fica aí um habeas corpus que ele saiu e não sei o quê. E ele vai fazer o quê? Ele vai sair, ele vai no parque de diversões passear com a sobrinha dele. Muito provavelmente ele vai coordenar alguma coisa que não é lícita. Então assim, o que me incomoda é isso. Me parece que os Estados Unidos conseguem ser mais efetivo de longe, sem ter nenhum braço aqui no país para poder implicar algum tipo de prejuízo a essa facção criminosa do que é feito aqui no Brasil. E a gente pode entrar no... Você acabou de falar o caso Vai de Bet, que envolve o Corinthians e tal, não sei o quê. Mas e quanto que isso está enraizado nos municípios? Né? A gente teve várias matérias durante as eleições, há 2 anos atrás. Sim. Você lembra disso?
2: Perfeitamente, inclusive então, aqui na região.
1: Exatamente, de candidatos que eram apoiados ou eram apenas peças de organização
2: financiados,
1: criminosa.
2: Né?
1: Exatamente. Então, é isso. O crime está enraizado no Brasil. Quem deveria olhar para isso não faz porque, de certa forma, está envolvido, nem que seja indiretamente, né? Como assim diretamente, Bruno? Ah, eu não vou investigar porque esse cara ele é envolvido com meu primo, por exemplo. Poderia ser um, né, uma forma de você não investigar, enfim, tá envolvido indireto. Mas de qualquer forma, a gente, eu olho isso e falo, poxa, os caras conseguem ser mais efetivos que a gente no combate ao crime organizado no Brasil. Infelizmente, né? Diego Vitor Hugo, BG, a cura ao vivo.
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1: 8 horas e 54 minutos.
2: Clima, segue sol.
1: Obrigado, tchau.
2: São João da Boa Vista com máxima de 26 graus, mínima de 12 nessa quinta-feira, sem previsão de chuva para os próximos 10 dias, tá, pessoal? Claro que se a situação mudar, a gente volta aqui para informar, mas por hora deve seguir um clima bastante seco aqui na região. Em Andradas, sul de Minas, máxima de 25 graus, mínima de 11, também sem previsão de chuva. E em São José do Rio Pardo, máxima de 26 graus, mínima de 15, sem previsão de chuva. Bora falar de política nacional, porque logo mais começam as eleições e o ex-governador de Goiás, Ronaldo Caiado, do PSD, anunciou na quarta-feira, em Brasília, o presidente nacional do seu partido, Gilberto Kassab, como candidato a vice-presidente na sua chapa para as eleições de outubro. O anúncio ocorreu 20 dias antes do início das convenções partidárias, que estão marcadas para o dia 20 de julho. Então, mais uma confirmação aí na corrida presidencial, Ronaldo Caiado tendo Gilberto Kassab como vice.
1: Olha só, hein? Isso daí foi um nó tático, hein?
2: É.
1: A Michelle saiu, né, da presidência
2: do PL Mulher. Saiu da presidência do PL Mulher.
1: Por causa daquela fala lá com do Flávio,
2: de
1: né?
2: De críticas diretas ao Flávio.
1: Mas ela, ao Flávio especificamente,
2: ao
1: não
2: Flávio
1: Eduardo,
2: Bolsonaro,
1: né? Tá. É, mas, gente, agora vai acabando a Copa. Pra nós aqui, conforme vai acabando a Copa, vai começando aí a pique, mas assim, né?
2: Especificamente aqui pra São João,
1: mas para o pessoal a nível nacional, conforme vai acabando a Copa, né? A Copa, enquanto o Brasil tiver, gente, a Copa vai estar sendo discutida numa maioria.
2: Sim.
1: Né? Domingo agora todo mundo de verde e amarelo.
2: É uma alegria a gente tem que ter, né?
1: Depois que o Brasil em algum momento sair
2: ou ganhar,
1: a Copa acabar, no dia seguinte, no minuto seguinte, a gente vai começar a discutir política mesmo.
2: Exato.
1: Né? Aí vai voltar aquela chatice de... Porque se você vai lá e critica o aspecto X do um elemento ali...
2: Você automaticamente
1: é extremamente contrário ao cara e você é tudo... que é o antagônico a essa pessoa. É uma chatice, mas é aquela... É a falta de... Lembra que eu falei de analfabetismo funcional do brasileiro? Isso daí é a maior comprovação empírica, né? De que o brasileiro, infelizmente, ele é analfabeto funcional. Ele não consegue analisar, ter senso de julgamento crítico, né? E infelizmente, as redes sociais dão voz.
2: Auxiliam, né?
1: Dão voz, né? A muitas pessoas nesse sentido.
2: Infelizmente, é um comportamento que a gente tem observado das pessoas comprarem o pacote ideológico, né? Você não pode, por exemplo, ser uma pessoa de direita e discutir sobre aborto. Um exemplo. Você não pode ser uma pessoa de esquerda e discutir sobre armamento da população, porque se você comprou o pacote de direita ou o pacote de esquerda, você tem que seguir aquela cartilha. Ridículo, né?
1: É, não.
2: Como
1: se
2: o mundo fosse maniqueísta dessa forma.
1: É. Apesar de eu gostar bastante do maniqueísta. Mas enfim, em algumas situações, tá? Mas aí que tá, você pode ser maniqueísta. Você até pode, mas desde que a sua compreensão, a sua análise, todo o embasamento e a discussão daquilo que você está propondo passe por algo mais amplo. Você não pode ter uma visão maniqueísta. Você pode, às vezes, ter uma percepção no sentido de: ah, eu analisei isso e eu entendo que ou é isso ou é aquilo. Você até pode, na minha visão, tá? Mas é difícil quando você tem o pré-requisito maniqueísmo, que nem você falou, né? Ou é de direita ou é de esquerda. Isso daí, gente, não existe, tá?
2: É, pois é.
1: Não existe só coisa de esquerda, nem só coisa de direita. Enfim, saímos do futebol pra falar de política e daqui a pouco a gente vai estar falando ainda mais de política, que tá chegando as eleições aí. Lewis Tomlinson, Lemonade no 2 em 1.
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0: horas e um minuto, encerrando 2 em 1 desta quinta-feira.
1: É, isso aí. Águas da Prata celebra amanhã 91 anos com programação especial. Marcelo Mazzi ensina a maneira correta de manter as unhas dos pets cortadas e saudáveis. Futsal do Reio pode conquistar um título inédito nessa quinta-feira. São Joanense é preso por suspeita de envolvimento com fabricação de fuzis. E no Torcida 92, quarta-feira de Copa do Mundo foi marcada por viradas emocionantes. A gente fica um pouco triste porque temos ligação muito forte com a África, né? E
0: pois
1: quando
0: é.
1: Os times africanos se despedem, a
0: quase gente fica que a Inglaterra ficou com Deus. Mas olha, amanhã então, também. Só trazendo uma informação importante: não haverá dragões na luta medieval amanhã, tá?
1: Uma pena também,
0: mas enfim, triste. Não haverá. Se você tá indo lá pra ver algum tipo de dragão do House of Dragon, não vai ter. Não, também não. Numa movimentação da HBO falando que vai ter Dracarys, alguma Sim. coisa lá, tá? Decepcionando os fãs de Game of Thrones. Seguimos, amanhã a gente tá de volta. Ótimo dia pra você, um abraço.
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2: Oi, gente, conta tudo no ar. Bora, Kel, com mais um dia maravilhoso. Quinta-feira, tudo de bom, né?
1: É isso aí, Cido. Quinta-feira gostosa e conta tudo na área pra gente fofocar muito por aqui, junto com a nossa galerinha, né?
2: Sem dúvida nenhuma, já que você tocou no assunto, né? Tem fofoca?
1: Claro que tem. Olha só, o ex-BBB Juliano Floss pode estar prestes a ganhar um novo desafio aí na carreira, tá,
2: gente?
1: Depois de ter se destacado no reality show, conquistar o terceiro lugar no Big Brother Brasil, um influenciador agora tá investindo na atuação. Segundo alguns bastidores ali, o Juliano fez testes pra entrar no elenco de Paraíso Perdido, uma novela original do Globoplay, naquele modelinho vertical. Interessante, né? Antes disso,
2: legal.
1: Ele também

0: de reality show, né? Vai que é uma nova versão.
1: E ele que começou na internet dançando.
0: Da Grazi Massafera, que deu muito certo,
1: vai, né?
0: Então, boa sorte pra ele.
1: Boa sorte.
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13: É, Kel, mais uma edição do Bom Astral, bora pras previsões de hoje?
14: Bora começar com quem é de Áries, né, Cido? Olha só, Áries, a família pode dar aquela mãozinha pra você fazer conexões importantes na carreira. Depois foque no serviço, porque as tarefas vão exigir mais dedicação, tá? A chance de conhecer gente nova e ampliar os seus laços de amizade. Hoje o seu número é o 44 e a cor é o amarelo.
13: Alô, Touro, você vai esbanjar otimismo, bom humor pra começar o dia com o pé direito. Viagem, estudos, o contato com pessoas de fora devem desenrolar bem melhor logo cedo. O seu lado competitivo pode dar o impulso que faltava para correr atrás das suas metas. Número 15, cor azul.
14: Agora com você, Gêmeos. Fica mais fácil fazer algumas mudanças que vinha empurrando com a barriga logo cedo, hein? Especialmente se isso envolver dinheiro. À noite, viagem, passeio ou encontro com os amigos conta com as boas energias dos astros. O número para hoje é o 53 e a cor é o marrom.
13: Câncer, se pensa em formar parceria ou até sociedade, adiante isso e aproveite as boas energias do dia. Sua habilidade para lidar com as pessoas ajuda a manter um astral mais harmonioso, mas há sinal de bons negócios e até grana extra. Número 18, cor branco.
14: E daqui a pouco a gente volta, viu? Com mais previsões pro seu horóscopo aqui no Bom Astral. Pra quem é leão, virgem, libra e escorpião.
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16: Oi, tô chegando por aqui.
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1: dos famosos e muita energia positiva na sua manhã.
15: Bom dia.
16: Bom dia! Bom dia, São João da Boa Vista, bom dia a toda a região, tá tudo bem por aí? Sejam todos muito bem-vindos aqui na nossa manhã da 92, hoje quinta-feira, 2 de julho de 2026. Muito prazer, eu sou Raquel Sante, faço companhia até meio-dia. Você participa da nossa programação pelo nosso WhatsApp 19 998233516, redes sociais arroba 92FM São João e o nosso site 92fmsãojoão.com.br para participar das promoções, ok? Que o seu dia seja repleto de boas notícias, conquistas e muitos motivos para sorrir. Vem ficar comigo na 92.

0: aqui na programação da 92 com Backstreet Friends. Tivemos também Rafa e Júnior com Hugo e Guilherme e o DJ Ari SL com Ama o Maloqueiro, e Pedro Paulo e Alex também passaram por aqui. Daqui a pouquinho tem mais pra você, segue participando da nossa programação. Intervalo bem rapidinho, já já tem essa aqui, ó.
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0: Por aqui, chegou a sua vez, Leão.
1: Opa!
0: Sua vez, né, Cido?
1: É minha vez.
0: Ó, Leãozinho, pela manhã, redobre os cuidados com seu corpo e não ignore os sintomas diferentes, tá? As estrelas avisam que deve chover serviço no seu colo hoje e será preciso esforço extra pra dar conta de tudo. Ou seja, tem que cuidar da saúde, cuidar do serviço, cuidar de tudo, hein, Cido?
1: Dá minha dor nas costas do sono.
0: O número é 8 e a cor é o creme.
1: Virgem, céu avisa que a sorte tem tudo pra bater na sua porta logo cedo. A chance de se dar bem em aposta ou jogo. Só não vale exagerar, viu? Diplomacia, carisma e criatividade ajudam a desenvolver as tarefas com mais facilidade na maior parte do dia. Número 17, cor preto.
0: Então tá.

0: O número é o 18 e a cor amarelo.
1: Atenção, Escorpião. A comunicação será o seu maior trunfo hoje e pode aproveitar para trocar ideias, expor o que pensa e melhorar a convivência com todos. Mais tarde, assuntos de rotina vão correr de maneira mais tranquila. Número 47, cor prata.
0: E daqui a pouco a gente volta com as últimas previsões para o seu horóscopo aqui no Bom Astral. Para quem é Sagitário, Capricórnio, Aquário e Peixes.
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3: Bora pras últimas previsões de hoje, Kel.
4: Vamos lá, Cido, as últimas de hoje. Chegou a vez de Sagitário. Vou te contar, Sagita, logo cedo podem surgir boas oportunidades de negócios e até aquela graninha extra, tá? Aproveite o astral favorável para começar uma poupança ou descobrir novas maneiras de economizar. Foque nas tarefas de rotina ao longo do dia. O número é o 25 e a cor salmão.
3: Atenção, você que é de Capricórnio. Fica mais fácil correr atrás dos seus interesses e as parcerias podem surpreender logo cedo. Embora seja preciso jogo de cintura. À tarde, a lua destaca assuntos envolvendo dinheiro, mas da melhor maneira possível. Número 6, cor verde.
4: Agora você é Aquário. Olha só, Aquário, a sua intuição pode mandar avisos importantes ao longo do dia. Ainda bem que a lua brilha no seu signo à tarde e traz mais pique pra se divertir. Tarefas feitas de maneira isolada correm melhor ao longo do dia, tá? O número é o 12 e a cor amarelo.
3: E chegou sua vez, Kel. Peixes. Seu lado solidário e sonhador se destaca e você pode ajudar alguém sem pensar duas vezes. Sabe que dia?
4: Que assim? Isso?
3: Então você vai me emprestar uma grana hoje?
4: Logo hoje.
3: As amizades também recebem excelentes energias, mas à noite o desejo de se isolar tende a falar mais alto. Número 10, cor cereja.
4: Então tá, essas foram as previsões de hoje pra você.
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0: na programação da 92. Ted Swims também passou por aqui com Bad Dreams. E Dennis DJ tá ok. Você segue participando da nossa programação. 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Intervalo rapidinho, já já eu tô de volta.
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5: Mais de 1000 pessoas morreram na Espanha durante o mês de junho, em consequência da forte onda de calor que atingiu o país e outras regiões da Europa. Segundo o Instituto de Saúde Carlos III, foram registradas 1.028 mortes associadas às altas temperaturas, mais do que o dobro total registrado no mesmo período do ano passado. A Agência Meteorológica Espanhola informou que o primeiro semestre de 2026 foi o mais quente da história do país. Em Portugal, as autoridades também emitiram alerta vermelho, com previsão de temperaturas que podem chegar a 44 graus.
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7: 957, bom dia.

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0: Raquel, o que rola hoje, hein?
1: Vamos lá, trazendo resumão nessa quinta-feira pra você, tá preparado?
0: Olha.
1: Hein?
0: Eu não sei, viu?
1: Não sabe? Vamos
0: ser lá. Sincero, porque é só, você começa a contar da novela, começa a ficar chateado.
1: Olha, eu não sei, eu sei que a Adriana vai se negar a revelar quem feriu ela na cadeia, né? Com medo de sofrer retaliação.
0: Ah, verdade, arrumar uma encrenca daquelas, né?
1: É, pois
0: só
1: é.
0: Só piora a situação da Adriana, né?
1: Bom, já o Maurício vai contar pra Helenice que nunca é chamado pros eventos com os amigos da escola. E o Pedro vai ser hostil com a Ingrid, tá? Já a Carolina e o André vão se beijar hoje. Uhum.
0: Vai?
1: É. E a Adriana vai contar a Nancy e Liris que foi a Zeni quem atacou ela. Bom, o Ademir vai inventar que contratou os serviços do Tom pra se livrar das acusações de suborno. Já a Jandira decide transferir Zeni de presídio. E a Francesca observa o Toniel colocando flor em seu túmulo.
0: Mas esse túmulo...

0: porque eu já vi de assombração.
1: Deste abaixo.
0: Mas até da novela, só Jesus a causa.
1: Ó, já parece que no quinto dia útil você vai ver outra assombração.
0: Para com isso, hein? Para com isso. Já já tem mais fofoca aqui.

0: pessoal.
1: Felipe e Rodrigo aqui na programação da 92, Caos de Alguém. Tivemos também o Natan com Felipe Amorim, Love Gostosinho, de Ferreiro com o Thiago Castanho, também passou por aqui, então volta. Intervalo é bem rapidinho, tá? Não sai daí não que eu volto já já com essa.
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5: Drops do Pet trazendo uma curiosidade que desperta a imaginação de muita gente. Afinal, o que o pet faz quando fica sozinho? A resposta varia bastante. Muitos cães aproveitam esse tempo para descansar, observar movimentos pela janela e esperar o retorno dos donos. Já os gatos costumam alternar entre sonequinha, exploração e momentos de observação do ambiente. O importante é garantir que eles tenham acesso à água, conforto e algum tipo de estímulo. Brinquedos interativos, por exemplo, podem ajudar a tornar esse período mais interessante e menos monótono.
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0: ontem aqui na programação tivemos também Paulo Ricardo com Reinventar e João Neto e Frederico com a Michelle Andrade, Ouvida. Já já depois do intervalo tem mais pra você, não saia daí que o intervalo é bem rapidinho.
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0: fios no rosto já deram o efeito que ela procurava. E a rainha do rebolado fez questão de lembrar que a mudança não vem só dos procedimentos. Ela disse que treina todos os dias com acompanhamento de um nutricionista e um personal. E que o visual é resultado de uma construção diária.
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4: 10:37, bom dia.

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0: 92 FM, a rádio perfeita pra você. Ouvimos Detonautas, Vamos Viver. Tivemos também Alexandre Carlo com Sunshine, Panda, Ícaro e Gilmar aqui na programação com Baqueado. Você segue participando, mandando aqui o seu bom dia pelo nosso WhatsApp 19998233516. Não esquece de seguir a 92 nas redes sociais, tá bom? Arroba 92 FM São João. Intervalo rapidinho, já já eu tô de volta.
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5: A União Europeia anunciou o fim das tarifas de importações sobre produtos industriais dos Estados Unidos. Segundo a presidente da Comissão Europeia, Ursula von der Leyen, a medida deve trazer mais previsibilidade para o comércio, além de ampliar as opções e reduzir os preços para as empresas e consumidores. A decisão faz parte de um acordo comercial entre os dois blocos. Em troca, os Estados Unidos mantêm tarifas de 15% sobre a maior parte dos produtos europeus. O acordo busca fortalecer a parceria econômica e reduzir barreiras ao comércio internacional.
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2: É tênis na cabeça. Deu pra perceber que os tênis estão com tudo, né? E o modelo pegada retrô que tá dominando os looks de celebridades internacionais como Rihanna e Dua Lipa é o Puma Speed Cat OG. O modelo que mistura a estética do automobilismo com a moda é alternativa fashion a clássicos como Adidas Samba e Nike Air Force. Tênis Puma Speed Cat OG com seu design vintage e acabamento em camurça conquistou status de item fashion por vários motivos, como conforto e estilo, pegada mais retrô e uma parceria bem sucedida com a grife Balenciaga. Já à venda nos sites e lojas da Puma aqui no Brasil, o modelo Speed Cat OG promete fazer a cabeça, ou melhor, os pés de quem entende de moda. Na

0: sofás também.
1: Diego Arnaldo e Zé Neto e Cristiano. Vai cair água aqui na programação da 92. Tivemos também o Belo com Fica Mais Relax. E The Killers também passou por aqui. Rápido intervalo, já já tem mais pra você aqui na 92.
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Eu sou o Jonathan Vieira e é hora da gente dar notícia triste, hein? A Alemanha deu adeus à Copa do Mundo, mas a eliminação trouxe, na verdade, uma outra polêmica. Isso porque um jornal nos Estados Unidos publicou um artigo defendendo, olha aí, que a seleção alemã é a maior da história das Copas e tá até mesmo à frente do Brasil. Abusados eles, hein? Mas eles argumentam, falam que a Alemanha já terminou 12 vezes no pódio das Copas, sendo 4 títulos, 4 vice-campeonatos e 4 terceiros lugares. Segundo o jornal, depois do título de 2014 e da goleada por 7-1 sobre o Brasil, poucas pessoas contestariam essa tese. Por outro lado, a publicação reconhece que agora o futebol alemão está enfrentando um momento difícil, depois de eliminações precoces nas últimas Copas. Eliminada na fase de grupos das Copas de 2018 e 2022 e agora na fase 16-avos na Copa de 2026. Após A proposta é que a Alemanha consiga se reestruturar assim como fez na Copa de 98. Enquanto isso,

0: pega nas oitavas de final nesse domingo, 5 da tarde, horário de Brasília. E fala a verdade, já tá todo mundo com churrasco preparado aí, né? Vamos nessa, domingão tem Brasil e todos os resultados e informações você confere aqui no Torcida Brasil na Copa.
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0: cantor Henrique, da dupla com o Juliano, passou mal durante um show em Petrolina, em Pernambuco, tá? É, sentiu aí fortes dores, subiu ao palco na apresentação, cumpriu a apresentação, mas no dia seguinte acabou sendo internado e passou, né, por uma cirurgia pra corrigir hérnia. Você acredita? Dor de hérnia é dolorida, né?
1: Meu Deus do céu. Quer dizer, toda dor, né? Mas a hérnia, pro cara andar pra lá, talvez...
0: Sabe, será que... Tá em pé no show, porque fica muito em pé, né?
1: É o que eu tava pensando, né? Vai cantar em pé ali, talvez dançar um pouquinho, dar uma torcida. Ixi, se der uma fisgada, acabou o show, né?
0: Pois é. Olha, ele já fez a cirurgia, tá aí por orientação médica, vai precisar de repouso por pelo menos 8 dias, então teve que cancelar alguns shows, mas tá bem, viu? Postou já vídeos na rede social, inclusive um vídeo engraçadinho com a filha dele, falando assim: papai, você tá de vestido?
1: Ele tava que bonitinho,
0: com,
1: hein?
0: Ele tava ali com o pijama do hospital, mas ele tá bem, fez a cirurgia. Importante é se recuperar, se cuidar, né? Porque com saúde não se brinca, né, Cido?
1: Verdade, verdade. E ele é novo ainda, né?
0: Ele é jovem.
1: Eu tenho duas hérnias, tenho bico de papagaio.
0: É bom.
1: Eu só não tenho dinheiro. Eu só não tenho dinheiro, né? O resto eu tenho tudo. Meu Deus do céu. Vou fazer um alongamento aqui.
0: Eu tenho ites. Rinite, sinusite.
1: Eu não tenho inveja disso.

0: 92 FM, a rádio perfeita pra você, Luan Santana, fechando a nossa programação dessa manhã de quinta-feira, dia, lugar e hora. Já tô indo embora, gente. Uma linda tarde de quinta-feira pra você, mas antes de ir embora, deixa eu agradecer, né, o pessoal que esteve comigo aqui.
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0: Participação de todos nessa manhã de quinta-feira. Júlia, Regiane, Rafa, Davi, Hortolândia, beijinhos pra vocês. A Michelle e a Débora também da Vila Brasil, São João da Boa Vista, um super beijo. Luiz Antônio da cidade de Mojimirim. Um beijo também pras meninas da padaria Dona Lurdinha, lá em Aguaí, um super beijo. Madison Aragão e a Wanda, beijo pra vocês, direto do Rio de Janeiro, curtindo a 92 pelo nosso app. Eu tô indo embora, mas amanhã sextou, né, gente? Estou de volta a partir das 9 da manhã com você aqui na 92, tá bom? João Lopes tá chegando por aqui com Torcida 92. Um beijo pra você, uma linda tarde de quinta e até amanhã.
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3: A Land Rover confirmou que vai realizar um recall no Brasil após identificar um defeito no airbag do motorista em modelos fabricados entre 2022 e 2026. O problema pode impedir o acionamento do airbag em caso de acidente por causa da corrosão em um dos conectores do sistema. A montadora informou que ainda está finalizando os procedimentos necessários para o início da campanha no país. Os proprietários dos veículos envolvidos serão notificados assim que o recall for oficialmente lançado.
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9: Estamos quase chegando ao fim da etapa dos 16avos de final da Copa do Mundo, mas ainda tem muito jogo pela frente. Hoje, Espanha e Áustria se enfrentam às 4 horas da tarde. A Espanha chega invicta no torneio. Liderou o Grupo H com um empate sem gols contra Cabo Verde, uma goleada de 4-0 na Arábia Saudita e um 1-0 no Uruguai. Aquele tropeço inicial contra Cabo Verde até tirou um pouco do favoritismo da Fúria como possível campeã de 2026, mas a equipe mostrou consistência nos jogos seguintes. A Áustria, por sua vez, terminou como vice-líder do Grupo J, com uma vitória sobre a Jordânia, uma derrota para a Argentina e um empate com a Argélia. Também teremos Portugal e Croácia às 8 horas da noite. Portugal chega pressionado a se provar nessa Copa. O elenco não foi suficiente na fase de grupos, cheio de polêmicas e poucos bons momentos. E o título inédito agora depende de ajustes no mata-mata. A expectativa era grande desde o título da Liga das Nações, mas os empates contra Congo e Colômbia criaram dúvidas. A Croácia também não engatou um bom futebol no começo, mas chega para o mata-mata com 2 vitórias consecutivas. Depois de perder para a Inglaterra na estreia, bateu o Panamá e Gana e ficou com a segunda posição do grupo. Tem um detalhe, o craque Modric vai se despedir da seleção depois dessa Copa, então pode ser o último jogo dele com a camisa 10 do país. Por fim, inaugurando a sexta-feira, Suíça e Argélia se enfrentam à meia-noite. 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

0: convida os fãs para um jantar e 12 músicas inéditas estão no cardápio. No disco novo, ele explora temas como amor, perda e aquela sensação comum de querer pausar por um tempo. Para ele, a história tem que ser contada e contada do jeito certo, sem rodeios.
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2: 12 horas e 18 minutos.

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0: mesmo já confirmada como rainha de bateria da Grande Rio. Segundo ela, o foco agora é total na Copa do Mundo. Só depois do torneio é que vai mergulhar nos ensaios e, inclusive, pretende até alugar uma casa no Rio de Janeiro para facilitar a nova rotina na Sapucaí.
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4: A equipe sub-20 do Rei e Prefeitura de São João está a um passo de conquistar um título inédito na história do futsal da cidade. Nessa quinta-feira, o time enfrenta Lençóis Paulista em uma partida decisiva, válida pela final da competição. O confronto será realizado às 8 horas da noite na cidade de Lençóis Paulista e terá transmissão ao vivo pelo canal oficial da Liga Paulista, @LPFOficial.
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2: Fala aí, tudo bem, galera? Beleza? Uma ótima tarde de quinta-feira pra você que tá pintando agora aqui na pista 921. Muito prazer, eu sou Nivaldo, já tô na área, tô chegando. Fala pra você a partir de agora, a primeira edição do arquivo desta quinta-feira, uma hora com as velhinhas da programação 921. Aquela porrada de som bacana pra desfilar aqui na pista, fazendo aí a trilha sonora pra sua tarde de quinta. Lembrando que você manda na programação, demorou pra você pedir aquela antiga, manda pra gente seu pedido via fone 3631-6221. Se preferir, manda aquela mensagem bacana pra gente aqui no WhatsApp, é o 998233516. Combinados? A partir de agora a gente combina o seguinte, daqui aquele gás que pra começar bem tem LS Jack aqui na mais ouvida com LS

0: Esse é o Arquivo, as velhinhas da programação 921 na rádio perfeita pra você. Emma Bunton, What It Took You So Long. Também Sugar com Florida Winter. E ainda Me and My Baby Boys. Só sonzeira aqui no arquivo. Primeira sequência da primeira edição do arquivo desta quinta. O arquivo que tá só começando rapidão. Tô de volta com muito mais arquivo. Não sai da cola já já. Ligeiro intervalo, tem Falco. A gente volta aos anos 80. Você vai curtir Der Commissaire aqui na Mais Ouvida. É sonzeira, não sai da cola.
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Eliminados para as oitavas de final. A Inglaterra venceu a RD Congo de virada por 2-1. Os Estados Unidos bateram a Bósnia por 2-0 com 1 a menos. E a Bélgica garantiu a vaga após derrotar o Senegal no último minuto da prorrogação por 3-2 em um dos jogos mais movimentados da fase 16avos até o momento. Agora as atenções voltam para os confrontos desta quinta-feira. Às 16h, a Espanha enfrenta a Áustria em Los Angeles, buscando manter a campanha sem sofrer gols. Mais tarde, às 20h, Portugal, liderada por Cristiano Ronaldo, mede forças com a Croácia de Modric em Toronto. E mais tarde, na madrugada de quinta para sexta, à 00h, Suíça e Argélia definem mais 3 seleções entre as 16 melhores da Copa. Por aqui,

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3: Calvin Harris.

0: sucesso no Beatles, aqui na Mais Ouvida, para fechar com Toque de Classe. A primeira edição do arquivo desta quinta-feira é com She Loves You. Também som do Nick Jonas com Jealous. E também Goodbye com 1414. Foram as minhas últimas da primeira edição do arquivo da sua quinta. O arquivo fechou. Lembrando que às 7 tem mais. Claro que tem a segunda edição do arquivo para você curtir na sua noite de quinta. Mais uma hora com as antigas aqui da programação 921. Uma ótima tarde de quinta para todo mundo. Às 7 eu tô na área e a gente se fala.
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4: A Prefeitura de Águas da Prata divulgou a programação oficial das comemorações do aniversário de 91 anos do município. Elas ocorrem entre os dias 3 e 5 de julho. O primeiro dia, sexta-feira, às 8 horas da manhã, começa com o desfile cívico na Praça da Bandeira, com escolas, fanfarra municipal e banda marcial de Bom Jesus dos Perdões. Às 6 da tarde, tem início o primeiro Festival Celta, com arco e flecha, dança circular, luta medieval e shows das bandas Das Matas e Tatarine e Oaklore. Também na Praça da Bandeira. A programação completa você encontra nas redes sociais da Prefeitura de Águas da Prata.
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4: 1:54.

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6: Bonito tem um protagonista. É aquele elemento que chama a atenção assim que a gente entra no espaço. Pode ser um quadro maior, uma poltrona diferente, uma luminária marcante ou até uma parede com cor especial. O erro mais comum é tentar destacar tudo ao mesmo tempo. Quando existem muitos pontos de atenção, o olhar fica perdido. Escolher um único destaque torna o ambiente mais sofisticado e muito mais equilibrado.
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4: Você já deve ter ouvido falar, inclusive aqui no Bem Viver, que alguns micro-organismos tornam a microbiota humana mais harmoniosa. Então, essas bactérias trazem ganhos como o fortalecimento da imunidade e melhora o controle de peso e do colesterol. Mas acontece que elas são encontradas mais em lácteos, que não caem bem para todo mundo. Se você tem intolerância à lactose, confira algumas dicas de como ingerir os famosos lactobacilos no seu dia a dia. Você já ouviu falar do kombucha? O já famoso chá fermentado antes feito em casa, agora é comercializado por algumas marcas e com vários sabores, tá? A outra dica é consumir iogurtes sem lactose. Alguns levam as aclamadas bactérias e para saber, basta você checar a embalagem. E se você é da lei do mínimo esforço, pode consumir os probióticos em cápsulas e pós, ambos encontrados em lojas de suplementos. Gostaram das dicas? Esse foi o Bem Viver no seu rádio. E eu, Ana Paula Barros, volto a qualquer momento com mais uma dica para nossa saúde.
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4: Um relatório elaborado por especialistas da ONU aponta que a inteligência artificial tem potencial para gerar grandes benefícios, mas também apresenta riscos crescentes para a sociedade. O documento destaca que a tecnologia avança mais rápido do que a capacidade dos governos de criar regras para o seu uso. Entre as preocupações estão desinformação, o uso de deepfakes, os impactos na saúde mental e as ameaças à democracia. O relatório também mostra que o desenvolvimento da inteligência artificial está concentrado principalmente nos Estados Unidos e na China. A apresentação oficial do estudo aos governos acontece na próxima semana, em Genebra, na Suíça.
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0: As seleções africanas estão vivendo um roteiro curioso e doloroso nesta Copa do Mundo. Três equipes do continente viram o sonho da classificação escapar exatamente aos 86 minutos de jogo, o que está sendo chamado de maldição dos 86 minutos. A Costa do Marfim empatava com a Noruega quando Haaland marcou o gol da vitória aos 86 minutos. Depois, a República Democrática do Congo sofreu a virada para a Inglaterra com um golaço de Harry Kane no mesmo minuto. E o Senegal também viu a Bélgica mudar a história da partida aos 86, com Lukaku antes da virada ser confirmada na prorrogação. Até agora, das 9 seleções que foram para as 16avos de final, apenas o Marrocos conseguiu escapar dessa escrita e se classificou para as 8avas de final. Já a África do Sul também foi eliminada por mais um gol sofrido aos 91 minutos contra o Canadá. Nesta sexta-feira, Cabo Verde, Egito, Argélia e Gana entram em campo tentando provar que tudo não passa de uma grande coincidência. A missão agora é quebrar essa maldição e manter o continente africano vivo na briga pelo título mundial. Por aqui, Cido Gameiro, e a qualquer momento tem mais Torcida Brasil na Copa. 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
4: Na terça-feira, a Polícia Federal prendeu Cleiton Combe Ribeiro, de 31 anos, natural de São João da Boa Vista, durante a segunda fase da Operação Forja, realizada no Complexo da Maré, zona norte do Rio de Janeiro. De acordo com a investigação, ele atuava como um dos responsáveis por uma oficina ilegal que produzia armas de uso restrito e que, segundo a PF, abastecia membros da facção Comando Vermelho. Cleiton estava escondido na região da Maré e outros envolvidos foram detidos junto com ele. Os agentes apreenderam um fuzil, munições, carregadores, celulares, documentos e um colete balístico.
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5: 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Todo destino tem um horário em que ele brilha mais. E quem descobre isso ganha uma experiência completamente diferente. Algumas cidades ficam encantadoras ao amanhecer, quando as ruas ainda estão calmas e a luz é suave. Outras ganham vida no final da tarde, com praças cheias, cafés movimentados e um clima mais descontraído. Observar o ritmo local e adaptar seus passeios a esses momentos faz com que você enxergue o destino de uma forma mais autêntica. Às vezes, o mesmo lugar visitado em horários diferentes parecem duas cidades completamente distintas.
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0: potência, aqui é Rodrigo Campos dentro do seu radinho. Graças a Deus, hoje é pré-sexta. Eita, pré-sexta. Bora lá curtir o Top Tunes? Hoje vai ter Belo em Transas. Eita!
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0: Vou tocar Gracie Abrams. Vai ter Matheus e Cauã, gente.
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0: E olha que eu tô só começando, hein?
3: Tunes.
0: Retrovisor é a primeira, Gustavo Lima.
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Aida Grace Abrams é simplesmente diretor, sabe do quê? De Star Wars. O cara não é fraco não, né? Ô, gente, deixa eu falar uma coisa. As irmãs Maiara e Maraísa estão vivendo um momento super especial e de renovação pessoal, tá? Elas estão celebrando o amor e já comentaram que tem planos bem sérios pra aumentar a família em breve, mostrando que a vida pessoal tá em total sintonia com o sucesso

afastaram, né, de vez os rumores de rivalidade e celebraram a união entre dois dos maiores nomes da música latina. No palco, Carol G também abriu o coração e revelou que decidiu colocar um ponto final em um antigo relacionamento após perceber a falta de consideração do parceiro, que sempre evitava passar o aniversário ao lado dela. Ai, que loucura! Rosalía chega ao Brasil em agosto com dois shows marcados na Farmácia Arena, no Rio de Janeiro. Jennie do Blackpink acaba de bater um novo recorde na carreira

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0: Bom, Luan Santana abriu o jogo, né? Em uma entrevista recente sobre o momento atual da carreira, seus sonhos e os planos pra família. Ele falou sobre como está equilibrando a agenda lotada de shows com o desejo de construir algo mais sólido na vida pessoal, mostrando que mesmo sendo esse ícone do sertanejo, ele também quer viver essas etapas da vida com mais calma, né? Bom, é isso aí, é bom. Bom.
1: Luan Santana e Léo Foguete.

0: 5 Lisa, Fresh Last, fechou o Top Tunes desta pré-sexta. Pintamos, né? Eu sou Rodrigo Campos, vou nessa, amanhã sexta-feira eu te espero aqui, fechou? Beijo, tchau, gente, até amanhã.
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3: O clima na microrregião de São João da Boa Vista deve seguir ensolarado e sem chuvas nos próximos dias. Porém, no sábado, a temperatura cai cerca de 6 graus. Isso se dá por conta da chegada de uma nova frente fria na região, que também não deve durar muito, no máximo até terça-feira. A situação de ausência de chuvas, no entanto, permanece. Para as próximas duas semanas, não há previsão de precipitação em nenhuma das cidades da nossa região.
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4: Tecnologia. Hashtag fica a dica chegando no seu radinho. Oi, oi, oi, turma. Olha, notícia muito aguardada pelos fãs de Lear Game. Bom, é o seguinte, a segunda parte do anime já tem data pra começar. A estreia acontece no dia 6 de julho de 2026, esse ano. A produção, que tá sendo feita pelo estúdio

0: psicológico que tem prendido a atenção de quem assiste.
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5: E aí, você é daqueles que só verificam o carro antes de uma grande viagem? É, mas esquece que imprevistos também acontecem em deslocamentos curtos, né? Olha, então crie o hábito de dar uma olhada rápida nos pneus, no nível de combustível e em possíveis vazamentos. Tudo isso antes de sair de casa. Isso leva menos de um minuto e pode evitar muitos transtornos. Um carro bem cuidado não é aquele que recebe atenção apenas nas férias. É aquele que é observado todos os dias.

Brasil tem um grande desafio pela frente nesse domingo, às 5 da tarde, contra a Noruega, pelas oitavas de final da Copa do Mundo. Além da vaga nas quartas, a seleção tenta quebrar um tabu que já dura 24 anos. A última vitória do Brasil sobre a seleção europeia em um mata-mata de Copa foi na final de 2002, contra a Alemanha. De lá pra cá, a seleção acabou eliminada por França, Holanda, Alemanha, Bélgica e Croácia nas últimas 5 edições de Copa. Agora, sob o comando do italiano Carlo Ancelotti, a expectativa é de mudar essa história. O treinador destacou que a equipe evoluiu ao longo da competição e acredita que a solidez defensiva será fundamental para avançar. Mas Ancelotti também tem uma dor de cabeça. Com a lesão de Lucas Paquetá, o técnico estuda a melhor formação para enfrentar a Noruega. Danilo Santos aparece como favorito para assumir a vaga, mas nomes como Martinelli, Endrick, Fabinho e até Neymar também surgem como opções para o duelo decisivo que garante vaga entre as 8 melhores seleções da Copa. Eu

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0: Mais um fuleiragem, mais um programa com os nossos fracos de feição, né? Começando aqui pro nosso grande galo cego que tá aqui hoje com a gente.
2: Mandioca.
0: Sim, galo.
2: É uma mandioca.
0: Galo.
2: Eu sou galo.
0: É galo. Galo tá aqui também. O nosso grande biroleta.
3: Besta fera de biroleta.
0: Biró. Porra. Naquela época tu foi o palhaço biroleta, você lembra?
3: Ela besta de roupa feia de satanás.
0: Nosso grande bode rouco.
3: Teu...
0: Ei, não, tô dizendo assim, o povo dizendo, né? O povo dizendo. É. Ei, Biró, deixa eu dizer.
3: Para de pegar nos meus peitos, de lascar,
0: pra ver se tá mochado.
3: Mas eu minha p***, só de rouca.
0: É, e aqui o nosso grande Chico Besta Fera.
4: Ferinha, filho de
0: ô, ferinha, que digo. Mostra o relógio, o lançamento. Lançamento do relógio. Olha aí, mostrei o relógio, ferinha. Tu é doido, mas ferinha tá tomando Tandrilax, a coluna toda pensa, né? Puxando pra um lado, ele tá todo penso, mas ferinha. Tu é doido.
3: Ele vai tocar no triângulo e tu toca no pandeiro, vai.
0: É, rapaz, é o pequeno, o bicho desse homem. Esse... Ferinha, esse relógio, sério mesmo, assim, fora de brincadeira. Ele, o peso dele é maior, ferinha?
4: Não, é o mesmo.
0: É ouro legítimo, é ferinha isso aí?
4: É,
0: se você. se tomar banho demais, fica verde, não?
3: Manda aqui carne de porco.
0: Coma carne de porco pra ver se fica verde.
3: Carne de porco
0: pra
3: ver se dá certo.
4: Eu vou comer a carne de porco da irmã de Biró.
3: Aquelas porcas de tua irmã. A minha parede ela parece umas porcas.
4: A irmã de Biró
3: tá vendo um estincó. Ai, que legal. Cala a boca!
0: Ei, tenha calma, macho. O grande ferinha tá aqui, macho, ó. Relógio de ouro, relógio de ouro. Quem dera, quem dera. Quem tá usando é Chico Besta Fera. Quem tá usando
4: é Chico Besta Fera. Vai, que lascar.
5: 30 anos.

0: voz opaca!
1: Nota a gente aqui que eu joguei, é linda a gente, eu joguei pra A e o J. Olha na gente, onde é na A e onde
0: eu quem fala assim não é gago, é palavra! Gago. Falei!
2: E que também, porra foi que ele falou?
0: Não, olha,
1: mas, eu tenho.
0: É, Licurgo, a palavra-chave de hoje, palavra premiada?
1: É.
0: Ah!
3: Quem sabe?
2: O que é isso?
1: Não.
0: Ah, vamos ver se até o final do programa alguém adivinha a palavra premiada. A Soletre!
1: Tá
2: vendo? Eu também.
0: É.
2: Vai lascar a palavra. Oxe, quer me cabular, menino.
0: E ele está aqui também, o nosso grande Beto Tizinho!
2: Só Beto sem frescura.
0: Grande Bubu está aqui.
2: Sua mãe.
0: Que é isso?
2: Você sabe que meu nome é Beto, não rende frescura aqui não.
0: Fruta boa é umbu. Que trava sua boca, é uma coisa louca, um suquinho de caju. Manda um alô pra Bubu, manda um alô pra Bubu.
2: Não, não, não, não. Quero alô de vagabundo nenhum desse não, empurra seu alô no seu...
4: Calma.
5: Mas calma, Bubu, que é só apelido.
0: Ei, peraí, tenha calma, tenha calma.
2: Você sabe que não é
1: bonito. Ah, Lulunzinho.
2: Só apelido. Cala a boca, super choque, véi.
0: Vamos ter calma pra não ter soco. Vamos ter calma pra não ter soco. Ele pega a, ele fica louco. Eu tô falando é do bode rouco.
2: Ele é bom, não, mano. Ele fica rindo, quando é dele fica bravo.
5: Você tá longe de mim, seu pé aqui, ó.
0: Não, mas só é gente,
5: pô. Mas é do
0: c****, é que diz, o bode rouco. Ei, peraí, ei, Biró, peraí, Biró.
5: Vai, sai, para de ir a pegadinha, seu c****.
2: Que é essa agonia quando o cara fica pegando, tocando nele?
0: Não, ele não gosta não, o cara pega nele, né, Biró?
5: Ai, homem.
0: O

0: Chegando o cafezinho, muito obrigado. O Risadinho está aqui trazendo cafés, né? Correndo, quem tem movida café, vamos embora. Dando grau, olha.
1: Nosso sangue já é cafeína.
0: Se fui. Se disser que fui eu nego. Se disser que fui eu nego. Meteram o dedo na mel do galo cego. Meteram o dedo. Mas não foi meu dedo, não. Foi o dedo dos outros. Foi o dedo dos outros. Foi o dedo dos outros. Foi eu, não.
2: Você tá rindo pra esse cara.
0: Mas não foi meu dedo, não, foi dos outros.
2: Você ligar pra mim chamando pra cá, eu digo, impulsa o podcast, não vem mandar.
0: É, peraí, que amigo, mas tu é doido. Amigo,
2: fica só botando a rede pra trás, moça.
0: Não, aí dentro.
2: E vê quem não presta é a gente.
0: Ô, mas tá vendo como é as coisas aí? Tu é doido, é? Ei, muita gente tá falando aí dessa notícia, né? Que você depois até. Eita, pílula! Que depois aí tá pegando fogo. Do jeito que a gente gosta. Aí o pessoal fica falando dessa notícia, você não fica falando das coisas que você não sabe, entendeu?
1: Que coisa?
0: Hein? Não, que foram dizer que Tizil tinha escovado seu fato, eu digo, não, não fala.
1: Não fala da p***, pariu ele.
3: Eu escovei fato desse cabo assaltado.
1: Tá doida?
0: Não, pessoal, um comentário envaquejado, entendeu? Que ele tinha empurrado a charque em você.
1: Empurrado a charque em Satanás. O charque na besta fera, meu irmão. Vai pro inferno, rapaz.
0: Não, mas entrou só aquela parte da gordura.
1: Nem tem a gordura, nem o medo, nem p***.
0: Não, mas foi o povo da vaquejada.
1: Manda o povo pro inferno.
0: Ei, vamos começando agora aqui, falando sobre o quê? Coisas que todo mundo, é bom que faz, por exemplo, colégio. Qual foi a época do colégio? Você estudou em qual colégio, Farinha, na época?
4: Eu estudei no Figueiredo Correia.
0: Figueiredo Correia.
1: Fígaro.
0: Aprende na peia, Figueiredo Correia. Estudou quantos anos lá?
4: Estudei 2 anos.
0: 2 anos. Ia só pela merenda, mano?
4: Era.
0: Tudo bem. Galo, estudou em qual colégio?
4: Ia só pela merenda.
0: Em todos. Mesmo. Todos, que era reprovado, ia pra tudinho. E ninguém aceitava.
1: Segunda a sexta.
2: Meu pai me tirou do Jorge Camelo.
4: Galo ia mais pra brigar.
2: A minha classe era eu.
0: Virou, tu estudou até a quarta série, não?
1: Durou até a quinta-feira.
0: Quinta-feira.
1: Na sexta não ia. Na sexta não ia. Era cana.
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Camila Queiroz e Kleber Toledo. Depois de a atriz completar 33 anos, Kleber fez questão de se declarar nas redes sociais com uma homenagem que derreteu os fãs. Ao compartilhar várias fotos do casal, o ator disse que sua maior torcida sempre foi pela felicidade de Camila e afirmou que ela já realizou todos os sonhos dele. Kleber ainda elogiou a esposa como mãe, profissional e companheira, destacando que ela o inspira a ser uma pessoa melhor todos os dias. No

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0: seguinte, eu vou ligar pra Lilian. Eu vou dizer que nós vamos fazer um BBB na casa dela.
1: Não sabe como.
2: Vamos ela...
0: é, nós vamos botar anão, pônei, tarado, doido com banda de tijolo. Vamos botar tudo assim, fazer um moído, um fuá, um canjerinho, sabe?
3: Não se corte faca não, viu, mamãe?
0: É braga.
4: Alô?
0: É Lilian?
4: É.
0: Dona Lilian, a respeito do Big Brother que a gente falou com a senhora disse que podia fazer na sua casa. Quando é que a senhora pode desocupar pra gente fazer esse Big Brother?
4: Big Brother?
0: Sim, quando é que a senhora pode desocupar?
4: Em casa mesmo, não sei disso não.
0: Mas Dona Lilian, a senhora não disse que a gente podia fazer aí?
4: Não, você não conhece nada do Big Brother, não?
0: Pois, Dona Lilian, o quarto do líder vai ser no quarto da senhora. É bom a senhora sair, porque a esculambação é grande, viu?
4: Não, eu não sei nada disso aqui, não. Nem nunca vi falar, nem conheço nada do Big Brother. Deus me livre.
0: E outra coisa, a senhora não vai nem poder participar do programa como anjo, porque a senhora é muito feia, tá entendendo?
4: Isso é troca que tá fazendo, viu? É troca, pode saber.
0: Dona Lilian, a senhora vai participar ou não?
4: Mas vai não, senhor, eu vou caçar com
0: a senhora. Se a senhora quiser, tem um quarto aqui, eu boto a senhora dentro, o quarto todo escuro, trancado, com jumento dentro, com os bolsos cheios de Viagra.
4: Olha, bota sua mão aqui no quarto, viu? Bota sua mão ainda no quarto, mais um jumento.
2: Eu não aguento
5: mais. É joia.
0: Eu sério mesmo, eu vou ligar de novo. Abriu a toleira, é um perigo monstro.
1: Homem.
0: E viu botar o jumento no Big Bang pra esculambar logo, né?
4: Alô?
0: Ao respeito, viu?
4: Respeito? Não, você tem que respeitar a casa dos outros. Por que você tá falando isso?
0: Oi?
4: Você tem que respeitar que eu vou chamar a polícia agora.
0: Mas pra Lilian!
4: Ó, deixa eu falar uma coisa. Você vai ver, viu? Vou chamar a polícia.
0: Oi?
4: A polícia.
0: A polícia, não.
4: Você respeita a casa dos outros, viu?
0: Vou botar dois anões trancados com você.
4: Tá fazendo a casa da sua mãe, viu?

0: E eu me lembro na época do grupo escolar Estélio Ferreira, que é o que eu estudava. Aí eu chegava pra papai, aí papai via aqui e disse: meu filho, é muito caro pra pagar, porque na época a gente tinha vindo pra capital e papai escolheu dois filhos pra pagar. Papai era inteligente, a gente era 8 irmãos. Aí 4 ficaram no interior, outros 4 vieram pra cá. Dos 4 que vieram, ele fazia o seguinte: olha, vocês dois aprendem a ler, vocês dois aprendem a escrever. Aí, quem sabe ler não sabe escrever, quem sabe escrever não sabe ler. Pra quê? Pra gente andar junto e não ficar brigado, que um dependia do outro, que um só sabia ler, não sabia escrever. Aí ele dizia: meu filho, esse seu colégio é muito caro pra estudar. Eu digo: papai, olha que eu sou o que menos estuda. Era muito caro antigamente, mas tu passou assim até quinta série, não foi,
1: bro? Eu também. Chegar na sede e botar todo mundo na pedição.
0: Ei, moção, eu também.
1: Pulava o muro pra ir embora. Comia a merenda e vazava. Ei,
2: moção, pai também lá em casa. Pai lá em casa, nós somos 9 irmãos, né?
0: Não.
2: Tudo bonito assim, foi de tudo. É, tudo bonito. Aí, pai disse: vamos pagar só pra um.
1: Nove desgraça.
2: Aí, vamos escolher o mais fé, escolheram eu.
0: Pronto, pra pagar a matéria.
2: É, pra pagar. Aí, pra pagar.
0: Eu sei. A escola, é.
2: Porque eu sofria muito bullying, né?
0: Sofria o quê?
2: Muito bullying.
0: Como era o bullying com ele?
1: Como era isso?
2: Pô, bullying comigo.
0: Bullying com ele é o bullying.
1: Bullying. Bullying
0: de café. Bullying de café.
2: Bullying é o que é o povo apelidante lá no mundo.
0: A pessoa botava era apelido.
2: É que o povo cearense tem que ser apelido.
1: Eu pensava que tava fofando ele, mas é apelido.
0: Qual era os apelidos, Farinha, que chamava assim? Na época, né? Eu chamo mais ninguém.
2: É, o apelido era Chique, né?
0: É, Chique Besta Feira.
2: Meu nome é
1: Tripa Seca. Não,
0: por exemplo, vamos lá começar. Na época da Chique, que era a época da palmatória. Qual era os apelidos pra gente maga? Vem. Cibito baleado, não era?
3: É, calango seco.
0: Calango, tripa seca, não era?
3: Tripa seca.
0: Papa vento. É, e o vento levou.
2: O vento levou.
0: Qual mais? Pra acabar mago.
1: Canela de sabiá.
0: Canela de sabiá.
4: Tripa seca.
0: Galça, né?
3: Se pode virar a tripa.
0: Era. Chassi de grilo.
1: Desentupidor de pia.
0: Chassi de borboleta.
5: Bicicleta calói.
0: É, aquela chassizinha.
6: O leão é o corrinho.
0: Sim, chuchuzinho.
1: Cuzinho?
0: É. Cuscuzinho.
6: Não,
1: cuscuzinho.
0: Qual era, por exemplo, seus amigos, tudinho com apelido? Os amigos aqui, tudinho lá de Cachoeira de Sá. Juruna, gogó de sola, piolho, bolo, né, rasga mãe. Todo mundo tinha apelido. Tinha um apelido do amigo meu que era Carrinho do Paraguai. Você brincava 3 minutos com ele, ele soltava rodinha, sabe? Todo mundo tinha apelido, todo mundo não tinha, galo.
3: Lá na rua do carro, Papa Capim com Gileto, que é o. Tem um filho de rapariga lá chamado Duda, que pra botar apelido só tem ele.
0: Ó, tá vendo?
3: Ele bota apelido de todo mundo, ele vê uma pessoa e bota um apelido.
0: Foi, ó, Cláudio, fica isso aí não. Foi.
5: Eu sabia que a irmã dele.
0: É, a irmã disse: ó, Cláudio, você fica tirando onda não, que feio é só tu, por isso chama todo filho de besta fora. Ela dizendo, não foi?
3: Mas, gente, feio é só tu e ele é a cara dele.
0: É, mesma coisa.

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0: galera, aqui é direito, é o seguinte, eu vou ligar agora. Vou ligar lá pra Roselândia.
1: Roselândia.
0: A história é dizer que o apelido dela é Carrego. Eu vou dizer assim que ela está organizando um protesto pra cortar, assim, por conta do alto preço do sal e da farinha. Tem gente tão miserável que quando você pega pra doar um alimento por a causa assim do pessoal, leva sal. Ah, um cururu.
2: Alô?
0: Alô, Roselândia?
2: É.
0: Dona Roselândia, a gente é aqui do sindicato e a gente tá ligando porque soube que a senhora tá revoltada com o aumento do preço da farinha e do sal, é verdade?
2: Aumento dos preços?
0: Sim, diz que a senhora tá muito revoltada com isso.
2: Não, realmente, meu filho, eu engano.
0: Sim, mas a senhora tá com ódio mesmo com o preço da farinha e do sal?
2: Não, porque o sal tá um preço normal. A farinha também. O que realmente... Mas não fiz reclamação, que realmente nós achamos um pouco mais caro, então foi o gás.
0: O gás, né?
2: Mas realmente ninguém reclamou nada, eu não reclamei nada. E então a energia, mas sobre preço das coisas assim, não.
0: Mas a senhora não ficou esculambando todo mundo dentro do mercadinho por causa do valor do sal e da farinha, não?
2: Não, isso não existe. É um preço normal, tá bom, tá razoável, tá um preço bom.
0: Oh, se a senhora quiser reivindicar, entrar com ação, a senhora pode dizer, tá entendendo?
2: Não. Não tenho nada contra isso, não.
0: Se a senhora quiser organizar algum protesto aí na sua rua, que disseram que a senhora ia fazer isso, né?
2: Não. Sobre isso, realmente não foi reclamado, não falei isso nada. Nem nunca aconteceu realmente aqui na nossa rua, não.
0: Eu posso acreditar que a senhora está falando a verdade, né?
2: Não, eu estou falando a verdade. Agora, se fez alguma pessoa reclamação, envolveu o meu nome e pegou o número do meu telefone, é outra coisa. Agora, só que isso não existe.
0: Dona Rosalanda, a gente só ligou aqui do sindicato porque ficou muito preocupado. Que disseram que a senhora já estava com cartaz, tinha fechado a rua e tocado fogo em pneu e tudo.
2: Não, isso não existe. Negativo.
0: Mas Dona Roselândia tá falando comigo, né?
2: Aham.
0: Uhum. Ah, foi um botão a faixa no supermercado escrito eu sou Carrego, né?
2: Foi o da sua mãe.
0: Carrego? Aí é carregado.
3: Botou uma faixa.
4: Ai, mamãe, ela tá mentindo, não gostei não.
3: Olha, ela botou
4: porque
3: uma
4: pra botar
3: faixa.
4: Na mamãe uma faixa não dá não, tem que ser uma faixa.
3: Botou uma faixa de seu Carrego,
0: ó. Eu não vou ter de novo não, vou nada. Roselândia Carrego pegou a peixe no Carrego?
3: Cuidado. Será, hein?
0: É carregado.
3: Homem.
5: Opa. Alô?
0: Ei, o que tá acontecendo, hein?
5: Mas vem cá, não tem o que fazer, não, é?
0: Tô fazendo, eu não tô ligando.
5: Procura um jeito pra ficar montado em cima de tu, que tá querendo é isso. Por que tu procura na loja de roupa?
0: Mas foi Dona Roselândia que ligou pra mim.
5: Foi você que ligou, rapaz? Eu não tava aqui, eu não vi nada que você ligou.
0: Eu tô só retornando, foi ela que ligou.
5: Quem ligou foi você, não foi ela que ligou. Tu não tem o que fazer, não. Procura uma lavagem de roupa, senão vai te...
2: Ou é do jumento mesmo?
0: Dá no mesmo.
3: Jegue, jumento.
4: Os dois são irmãos. Você prefere o quê, mamãe? Já que você é a mãe dele, tem que levar as coisas na frente.
1: O jegue.
0: Será bom que eu ligo de novo, hein? Roselândia, Carrego, os nossos assessores estão aqui já comentando as pegadinhas.
3: Homem.
6: Oi.
0: Cadê a Dona Roselândia?
6: Quem é?
0: Eu queria falar aí com ela.
6: Você quer o quê? Diga o que é que você quer.
0: Ela não é Carrego, né?
6: Tem o que fazer, não é?
0: Ela é muito carregada, né?
6: A p*** que lhe pariu.
0: Cabe quantos carregos de pilha atrás dela?
6: E é, seu filho da p***. Vá procurar o que fazer, vá.
0: Vai chamar Carrego, vá.
6: Vá procurar o que fazer, uma r*** de um jumento ou você botar no c***, filha da p***.
0: Deixa de ser mais educada, viu?
6: E é, até vai procurar um jumento que ele é mais educado pra lhe dar um coice, filha da p***.
0: Ah, mas eu nunca fui tão maltratado.
6: E você quer o quê? Que você fica perturbando aqui. Eu já acionei a polícia e já tá rastreando, seu filho da p***. Viu, seu merda? A polícia tá aqui rastreando vocês, seu safado. Fica passando troço pra casa dos outros aí, filha da p***.
0: Tu é o que de carrega, filha? É porque tu é carregada também.
6: Vai se f***, seu viado, que nós tínhamos o que fazer, seu filho da p***. Põe uma p*** na boca e no c*** da se f***.
0: Ô, carrego, mano.
1: Terminando mais um programa. 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Uhul. Obrigado pela sua audiência. Fiquem com Deus. Até amanhã, se Deus quiser. É um K, é um B, é um Osse. Acabou-se.
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3: Olá aí, tudo bem galera, beleza? Como é que tá essa noite de quinta-feira aí? Tudo em cima, tudo certinho? Por aqui de volta chegando, tô na área. Rola pra você a segunda edição do Arquivo desta quinta-feira, a partir de agora até as 8. Tem aquela porrada de edição bacana pra você curtir numa boa, viajar, relaxar e matar a saudade sempre com a 92. Tá afim de curtir aquela antiga? Sabe aquele som que fez parte aí de um momento especial na sua vida? Manda pra gente seu pedido via fone 3631-6221. Se preferir, tem o nosso WhatsApp, o 998233356. Manda aquela mensagem bacana pra gente e eu mando o seu som de volta, beleza? Dá um gás volume que tem pra começar bem com The Express, que não é mais ouvida, com I'm on Your Side.

0: Sei, aqui no Meus Ouvidos com Every Day My Life. Só sonzeira aqui no Meus Ouvidos, as primeiras da segunda edição do arquivo desta quinta. O arquivo que tá só começando, rapidão, tô de volta. Já tem os anos 80, pra você viajar e matar saudades. Lembra da banda Metrô? Daqui a pouquinho você curte aqui no arquivo. Daqui a pouquinho você vai curtir, não sai da cor.
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0: Never Been In Love. Também Pop Up The Jam, som do Technotronic. Anos 80, você viajando e matando saudades com a 92. De boa, você curtiu aqui a segunda edição do Arquivo desta quinta-feira. O Arquivo fechou. Lembrando que amanhã tem mais. Uma da tarde, eu tô na área na sua sexta-feira. Finalzão de semana é muito bom, né? Tem um Arquivo a uma da tarde pra você curtir aqui na pista. Beleza? Uma excelente noite de quinta pra todo mundo. Amanhã eu tô na área e a gente se fala.
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0: Sabe aquela resenha de fim de semana? A galera reunida no churrasco, colocando o papo em dia e tomando aquela gelada?
2: Sei, e adoro! Mas tá faltando um sambinha, né?
0: Não falta mais! Agora, todo final de semana tem um SPC por aqui. E não tô falando do grupo, não, hein?

0: liga aí, que todo final de semana tem SPC, samba, pagode e churrasco no seu rádio.
1: Aí sim, hein?
0: É claro que o churrasco é por sua conta, mas a trilha sonora

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5: O processo milionário envolvendo Chris Brown virou de ponta cabeça em Los Angeles. O julgamento foi anulado depois que um dos jurados descumpriu as regras do tribunal, pesquisando informações sobre o caso na internet e compartilhando conteúdo com outros integrantes do júri. A ação foi movida por Maria Ávila, ex-funcionária do cantor, que acusa o cachorro de Chris Brown de atacá-la em 2020, deixando sequelas. Ela pede cerca de 90 milhões de dólares.

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2: Futebol. Atenção, torcedor brasileiro, confira comigo agora o perigo de um jardineiro com o marido da mulher fora o dia inteiro. Vai o jardineiro dar um trato no jardim da madame, ele chega cedo, solta forte, ele fica suado, desperta na dona da casa aquele pensamento de plantar um belo de um nabo. Ela vai e oferece a ele um suco, ele entra, o jardineiro, ela oferece também para o jardineiro um banho fresquinho, ele topa, ela oferece então uma cama fofinha, aí ele já deita com ela e soca, e aquela área dela que tava na secura, o jardineiro foi lá e rigou! Mais um pepino no terreno que tava pedindo. O jardineiro chegou, tava na dele, mas horas depois ele entrou, é na dela. Eita, garela. Ah, mas entra mesmo. Ah, a mulher, quando o marido não tem quem toca, ah, ela quer mais é que toque-lhe uma bela de uma...

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0: Está no ar a Voz do Brasil. As notícias do governo federal que movimentaram o país no dia de hoje.
1: Olá, boa noite.
2: Boa noite para você que nos acompanha em todo o país.
1: Quinta-feira, 2 de julho de 2026.
2: Vamos ao destaque do dia: investimento em infraestrutura.
1: Ferrovia Transnordestina vai receber mais R$600 milhões para acelerar as obras.
2: Hoje, no Ceará, foram entregues mais 101 quilômetros de trilhos e novos vagões para o transporte de grãos e fertilizantes.
1: Presidente Lula destaca a importância da ferrovia que vai ligar o Piauí ao porto de Pecém, atravessando 53 municípios nordestinos.
3: Essa é uma estrada de ferro vital para a perspectiva de desenvolvimento dessa região.
2: E ainda, integração do São Francisco.
1: Inaugurado o túnel Major Salles, que vai levar água da Paraíba ao Rio Grande do Norte. Pablo Mundim.
4: Com 6,5 km de extensão, a estrutura recebeu investimentos de mais de 85 milhões de reais e terá capacidade para transportar até 20 metros cúbicos de água por segundo.
2: E hoje nós vamos falar sobre a relação entre o Bolsa Família e a saúde dos beneficiários.
1: Pesquisa aponta que menos bebês nascem abaixo do peso e também menor risco de morte por causas relacionadas à gravidez e ao parto. Luana Karen.
5: O risco de morte por doenças cardiovasculares diminuiu 4% entre beneficiários do Bolsa Família. As hospitalizações por abuso de álcool e outras drogas caem 17%.
2: Na apresentação da Voz do Brasil, Mariana Jungmann e Luciano Seixas.
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2: Entregas na saúde e na educação.
1: Em Juazeiro do Norte, no Ceará, ônibus escolares e unidades odontológicas móveis estão sendo destinadas a municípios do estado.
2: O repórter Nazi Brum tem os detalhes ao vivo aqui no estúdio da Voz do Brasil. Boa noite, Nazi.
6: Olá, boa noite, Luciano, Mariana, ouvintes da Voz do Brasil. Olha, são 40 novos ônibus escolares que vão para o transporte escolar em 40 municípios do estado. Um investimento de 18 milhões de reais por meio do novo Programa de Aceleração do Crescimento Novo PAC. Os veículos contam com equipamentos de segurança e todos possuem ar-condicionado, o que dá mais conforto para as crianças. No total, o governo do Brasil prevê a entrega de 1.500 ônibus escolares em todo o país no programa de renovação de frota. Já na área da saúde, o Ceará está recebendo 29